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0: acontecer no dia de hoje.
1: Olá, boa noite.
2: Boa noite para você que nos acompanha em todo o país.
1: Sexta-feira, 21 de agosto de 2026.
2: Vamos ao destaque do dia.
1: Dia D de vacinação.
2: Sábado é dia de levar crianças e adolescentes de até 15 anos aos postos de saúde.
1: Calendário nacional oferece 20 vacinas que protegem contra doenças como meningite, tuberculose e sarampo.
2: Agosto é mês para intensificar a imunização, como disse Éder Gatti, do Ministério da Saúde.
3: O objetivo é resgatar as pessoas que perderam a oportunidade de vacinação. Nesse momento, o Ministério da Saúde aumenta o abastecimento dos municípios e a gente estimula os municípios a também promoverem ações que intensifiquem a vacinação.
1: Mais de 3 milhões de pessoas não podem abrir conta em plataforma de aposta.
2: São beneficiários do programa, dos programas sociais ou de renegociação de dívidas. Raquel Mariano.
4: A medida tem como objetivo proteger recursos destinados à assistência social e à recuperação financeira das famílias.
1: Cidadão pode contar com atendimento presencial para acessar a conta gov.br.
2: Plataforma dá acesso a mais de 5 mil serviços públicos.
1: Vamos saber mais sobre o funcionamento da conta e níveis de segurança.
5: A conta do gov.br funciona como uma espécie de identidade. Ela é gratuita e pode ser feita por qualquer brasileiro.
2: Hoje, na apresentação da Voz do Brasil, Luciano Seixas e Mariana Juntman.
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2: Sábado é dia D de vacinação.
1: É hora de atualizar a caderneta e levar crianças e adolescentes menores de 15 anos às unidades básicas de saúde e pontos de imunização em todo o país.
2: A campanha segue até 1º de setembro, com a oferta de 20 vacinas do calendário nacional que protegem contra doenças graves, como meningites, tuberculose e cânceres associados ao HPV.
1: O ministro da Saúde, Alexandre Padilha, fala sobre a vacinação.
6: A campanha de atualização é exatamente porque tem muitas crianças que receberam a primeira, a segunda, mas não receberam a terceira dose de uma vacina que precisa de 3 doses, ou não tomaram o reforço. Como cada vez mais a gente tem mais vacinas incorporadas no SUS, muitas vezes os pais têm até uma dificuldade de acompanhar o calendário. Por isso que eu sugiro aos pais entrarem no Meu SUS Digital, baixar a caderneta de vacina do seu filho no Meu SUS Digital, no celular, porque o próprio Meu SUS Digital manda mensagem para o pai e para a mãe quando tá para atualizar a vacina, quando tá para vencer aquela vacina, da importância dessa atualização.
2: Para saber mais sobre a campanha de vacinação que ocorre durante todo o mês de agosto, eu e Mariana Jungmann conversamos com Éder Gatti, diretor do Departamento do Programa Nacional de Imunizações. Vamos acompanhar.
1: Diretora Dergatti, seja bem-vindo à Voz do Brasil, um prazer falar com o senhor. O senhor pode começar dizendo pra gente quais são as vacinas e quais os grupos prioritários dessa campanha?
3: É um prazer estar aqui falando com vocês. O público-alvo são todas as crianças e adolescentes com menos de 15 anos de idade. Então, todas as vacinas que fazem parte da rotina de vacinação dessa faixa etária, ela faz parte, então, do escopo dessa multivacinação. Então, nós estamos falando aqui de vacinas contra poliomielite, sarampo, difteria, tétano, coqueluche, e também tem as vacinas de adolescente, como, por exemplo, HPV, e também as vacinas de meningite, as vacinas contra o pneumococo, ou seja, são várias vacinas. A gente está falando de cerca de 20 vacinas que vão estar disponíveis nos postos. São vacinas que já estão nos postos, elas já estão ali disponível para a população na rotina. Porém, a gente aproveita esse mês para intensificar. O objetivo é resgatar as pessoas que perderam a oportunidade de vacinação. Então, nesse momento, o Ministério da Saúde aumenta o abastecimento dos municípios para que tenha mais vacina nos postos, e a gente estimula os municípios a também promoverem ações que intensifiquem a vacinação. Como, por exemplo, o dia D, que está sendo chamado para o dia 22, que é um sábado, e também ações extramuro, ou seja, a sair da unidade de saúde para vacinar em ambiente público, ambiente de alta circulação de pessoas. Então, com isso, a gente espera melhorar ainda mais a cobertura vacinal.
1: Pois é, o senhor mencionou aí o dia D, né, que vai acontecer no dia 22 de agosto, a campanha vai até 1º de setembro, mas por que que é importante a gente ter um dia, assim, de mobilização, né? Por que que o dia D, todo ano o governo faz a campanha e tem sempre um dia D, por quê?
3: Olha, as pessoas, elas têm uma rotina muito intensa, né? Hoje em dia as famílias, tanto os pais quanto as mães, normalmente trabalham, muitas vezes não têm condições de levar seus filhos durante a semana nos postos. Então, a multivacinação é meio que para alertar os pais de que é importante pensar na vacinação e colocar a vacinação em dia. E o dia D, essa ação no sábado, ela serve para aumentar a oportunidade das famílias em colocar a vacinação dos filhos em dia. Então, o dia dele tem essa importância. É um esforço a mais que a gente faz para ampliar o acesso e aumentar, consequentemente, a oportunidade das famílias em colocar a vacinação das crianças em dia.
1: E como é que fica, doutor Éder, depois de 1º de setembro? As vacinas vão seguir disponíveis na rede pública? Quem quiser, não tiver conseguido ir durante o período de campanha, é só chegar num posto de saúde e se vacinar?
3: As vacinas vão continuar lá. Então, durante a atividade corriqueira do posto, a pessoa pode procurar a unidade e colocar a sua vacinação em dia, mesmo depois ou antes da multivacinação. Esse é o mês de mobilização. É o momento em que a gente está resgatando aqueles que ficaram para trás, colocar em dia e aumentar a oportunidade da vacinação. Então, o mês é especial, ele é de intensificação, mas a vacinação já é uma rotina no SUS e as vacinas estão nos postos.
1: Doutora Dergatti, esse ano existe uma preocupação especial com o sarampo em 3 municípios de São Paulo, né? Que municípios são esses? O que está acontecendo por lá?
3: Olha, na verdade, a preocupação com o sarampo, ela deve acontecer em todo o país. Hoje o sarampo, o sarampo é uma doença que ela é evitável por uma vacina que nós temos no nosso programa há muitas décadas. Porém, a gente está vendo um descontrole do sarampo no mundo. Só para olhar nas Américas, por exemplo, a gente tem países como Estados Unidos, Canadá, México, Guatemala, que estão com o sarampo sem controle, acontecendo milhares de casos. Agora aqui na América do Sul, nós temos 2 países que têm causado muita preocupação, que é a Bolívia e o Peru. Então, o risco de internalização do sarampo, ele é real e ele é um risco que acontece em todo o Brasil. E, eventualmente, casos relacionados à importação podem entrar. Então, a recomendação de sarampo é para todo o país. Todo brasileiro tem que ter 2 doses, pessoas de 1 ano até 29 anos, 2 doses, pessoas de 30 a 59, pelo menos 1 dose. E isso está disponível em todos os postos, a vacina está disponível em todos os postos do país e qualquer brasileiro pode procurar uma unidade de saúde. Os três municípios paulistas, que é o município de São Paulo, o município de São Bernardo do Campo e o município de Guarulhos, eles registraram casos de sarampo, também um conjunto de casos relacionado à importação e que agora está tendo um trabalho muito intenso por parte do Ministério da Saúde e pelo Estado e pelos municípios envolvidos em conter esse sarampo. E nós estamos conseguindo e vamos conseguir acabar com essa circulação. Hoje, São Paulo, Guarulhos e São Bernardo do Campo está com uma recomendação irrestrita, ou seja, sem necessidade de verificação prévia se a pessoa foi vacinada ou não. De todas as pessoas de 6 meses até 59 anos, a vacina está ali sendo feita para toda a população, nessa faixa etária, nesses 3 municípios. Então, é importante que quem vive nesses municípios coloque a vacinação em dia, tome uma vacina contra o sarampo, mas as pessoas de outros municípios, é importante verificar se tem pelo menos 2 doses até 29 anos ou 1 dose de 30 a 59 anos. Para não deixar o sarampo voltar no Brasil.
1: Nem o sarampo, nem essas outras doenças, né, doutor Éder. Nem o sarampo, nem todas essas outras doenças que estão aí no calendário de vacinação, né?
3: É importante lembrar que as vacinas, as doenças que são protegidas com as nossas vacinas, embora muitas delas a gente não veja mais, como por exemplo a paralisia infantil, desde 1989 o Brasil não tem um caso de paralisia infantil. Entre outras doenças, são doenças que a gente não vê mais, só que elas ainda estão por aí. Tem países que ainda têm paralisia infantil. De vez em quando a gente tem um caso ou outro de difteria no país. E embora a gente tenha controlado doenças como coqueluche e meningite, elas ainda acontecem, embora numa frequência menor do que nos anos 80, nos anos 90, ainda acontecem, mas numa incidência mais baixa. Se nós é não nos vacinarmos, se nós pararmos com a vacinação, essas doenças retornam e retornam com força. E aí elas podem colocar a vida das pessoas em risco. Então é importante que as pessoas coloquem a sua vacinação em dia e lembrar que vacinar é uma forma de proteger o indivíduo, você vacinado, mas também proteger a sua família e quem convive com você. Porque é uma forma de nós não deixarmos a doença entrar na comunidade, que é a proteção coletiva que as vacinas oferecem.
1: Muito bem, nós conversamos com Éder Gatti, diretor do Programa Nacional de Imunizações. Muito obrigada, doutor Éder, pela sua entrevista aqui à Voz do Brasil.
3: Obrigado pelo espaço. Tchau.
0: As apostas online são um problema, causam dependência, te endividam e destrói sua família. 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

0: sem julgamento. Ministério da Saúde, Governo Federal.
1: Mais de 3 milhões de pessoas estão impedidas de realizar jogos de apostas online, as chamadas bets.
2: Todas elas recebem algum benefício social e isso proíbe a participação dessas pessoas nesses tipos de jogos.
3: Beneficiários do Bolsa Família, do BPC, o Benefício de Prestação Continuada, do FIES, o Fundo de Financiamento Estudantil, ou de programas de renegociação de dívidas, estão impedidos de abrir ou manter contas em casas de apostas online no Brasil, conhecidas como BETs. Isso representa mais de 3 milhões de pessoas. Desde outubro de 2025, o SERPRO, empresa pública responsável por desenvolver a tecnologia da informação, criou a plataforma Módulo de Impedidos, que cruza automaticamente o CPF dos usuários com as bases de dados dos programas sociais. A consulta é feita em tempo real pelas plataformas de apostas, no momento do cadastro, e também no primeiro acesso diário de cada usuário. Assim que o impedimento é identificado em uma conta já existente, a casa de apostas tem até 3 dias para suspender e devolver todo o saldo ao titular. A medida tem como objetivo proteger recursos destinados à assistência social e à recuperação financeira das famílias. O bloqueio da conta em BET é feito exclusivamente pelo CPF e não gera nenhuma penalidade para o beneficiário. Raquel Mariano, para a Voz do Brasil.
1: Pretende ingressar ou já está matriculado em um curso de graduação, pode consultar se a instituição e o curso estão regulares junto ao Ministério da Educação.
2: A consulta é feita pelo EMEC, plataforma oficial que reúne informações sobre a educação superior no país.
1: O sistema permite verificar se o curso é autorizado ou reconhecido e se a instituição está credenciada.
2: Também é possível conferir a modalidade de ensino, o número de vagas autorizado e o curso e se o curso está habilitado a funcionar no endereço informado.
1: O diretor de Política Regulatória da Secretaria de Regulação e Supervisão da Educação Superior, Rafael Furtado, reforça a importância de verificar a situação do curso antes de fazer a matrícula.
4: É importante que o cidadão e a cidadã busque a informação de se o curso existe, se a instituição está no cadastro, se ele está regular, se ele tem alguma marcação de supervisão e especialmente também se o curso é reconhecido, porque o curso precisa ser reconhecido para poder emitir diploma. E o segundo tipo de informação importante que o cidadão deve buscar é a informação relacionada à qualidade do curso. O Ministério da Educação, pelo INEP, divulga conceitos e indicadores de cursos e instituições. E os conceitos acima de 3, 4 e 5 são considerados satisfatórios.
2: Para fazer a consulta, acesse emec.mec.gov.br, selecione consulta avançada e escolha a opção de busca por instituição ou curso.
1: Criar uma senha ou mesmo recuperar o acesso da conta gov.br ainda causa dúvidas para muita gente.
2: Para quem precisa de apoio, o balcão do gov.br oferece atendimento presencial para serviços relacionados à conta.
1: Os balcões de atendimento estão disponíveis em 24 estados para orientar na criação, recuperação e segurança da sua conta.
5: Acesso a documentos, consultas de benefícios, declarações fiscais e utilidades por meio de um único login com CPF e senha é o que oferece a conta GovBR. São mais de 5 mil serviços públicos disponíveis, mas muita gente ainda tem dúvidas sobre como utilizá-los. Cidadãos que precisam de apoio com a conta, especialmente aqueles com dificuldades com o uso de tecnologia, como idosos, pessoas sem acesso à internet ou com baixa alfabetização digital, podem contar com atendimento presencial no balcão GovBR. São 292 unidades disponíveis em 24 estados. No balcão, é possível receber orientação para entender o funcionamento da conta GovBR, além de criar ou recuperar a conta de forma segura, como explica o diretor do Departamento de Identidade Digital, Hudson Mesquita.
6: Onde o atendente vai auxiliar o cidadão a criar a sua conta, a recuperar uma senha, fazer uma avaliação biométrica, a entender as camadas de segurança da plataforma, sempre visando que o cidadão tenha o máximo de autonomia no uso dos serviços digitais.
5: E para encontrar a unidade mais próxima, basta acessar gov.br/presencial, selecionar o estado e depois o município. A ferramenta apresenta os endereços disponíveis. Mais informações sobre a conta e os serviços de atendimento estão nos endereços gov.br/conta e gov.br/atendimento. Reportagem Thaís de Araújo.
2: Pois é, a conta gov.br facilita o acesso a diversos serviços públicos pela internet e funciona como uma identidade digital do cidadão.
1: Gratuita e disponível para todos os brasileiros, ela permite consultar documentos e informações, acessar serviços do INSS e da saúde, além de assinar documentos digitalmente.
2: Para garantir mais segurança, a conta possui diferentes níveis de acesso, que podem ser ampliados pelo próprio aplicativo.
7: A conta do gov.br funciona como uma espécie de identidade. Ela comprova com segurança nos meios digitais que você é você. A conta é gratuita e pode ser feita por qualquer brasileiro. Ela pode ser usada para diversos serviços públicos, como acessar a declaração pré-preenchida do imposto de renda, os dados da aposentadoria no INSS e a carteira de trabalho digital. Quem se inscreve para o Enem, Sisu, FIES e ProUni também precisa usar a conta. Também é possível realizar a prova de vida digital utilizando o reconhecimento facial no aplicativo gov.br. Na área da saúde, a conta dá acesso a informações como vacinas, exames e medicamentos no Conect SUS. Marilda Castro é doula e utiliza o gov.br para assinar documentos digitais com assinatura eletrônica avançada.
8: Eu uso para assinar os documentos, todos os documentos que assino, né? E também, aí eu comecei a assinar os certificados, a partir do momento que encaminharam, né, todos os dados do imposto de renda, eu também baixo meu imposto de renda por lá. Eu vi que é bem mais prático.
7: A conta gov.br tem 3 níveis de segurança e acesso: ouro, prata e bronze. O nível mais completo é o ouro. Se sua conta for bronze ou prata, você pode subir para o nível mais alto. Na parte de cima do aplicativo gov.br tem o botão ver nível. Quando você clicar nesse botão, vai aparecer o nível da sua conta e a opção aumentar nível da conta. Hudson Mesquita é diretor do Departamento de Identidade Digital do Ministério da Gestão e da Inovação em Serviços Públicos. Ele explica como aumentar o nível da conta gov.br.
9: Uma conta mais simples, onde são validados alguns dados cadastrais do cidadão, que a gente chama de conta bronze, já dá acesso a maior parte dos serviços públicos, mas se ela precisa acessar um serviço que envolva dados um pouco mais sensíveis, ela precisa ter no mínimo ali uma conta de nível prata. Para esse nível de conta, o cidadão precisa fazer algumas validações a mais. Então, ou acessar com alguma das instituições financeiras que são integradas com o gov.br, ele vai acessar com o mesmo dado da conta bancária dele. Vai entrar lá com a agência, com a conta, só que ele vai acessar lá no ambiente do banco e o banco é quem informa o gov.br. E aí o gov.br dá acesso a novos serviços, né? E aí tem o nível ouro, que é o nível mais seguro de acesso, onde é necessário ele realizar uma validação biométrica.
7: Mas se o cidadão perder o acesso da conta porque esqueceu da senha, neste caso, ele deve clicar em esqueci minha senha e recuperar a conta, como explica Hudson Mesquita, do Ministério da Gestão.
9: Se ela esquecer a senha, a forma de recuperação da senha é a mesma, são os mesmos fluxos que ela utilizou para criar a conta. Então ela pode fazer uma validação facial e criar uma nova senha, ela pode usar o acesso com os bancos só para criar a nova senha, ou ela pode solicitar um código que é enviado por e-mail ou telefone, né, de acordo com o dado que está cadastrado na conta dela. Se não é um código único para o e-mail ou via SMS, ela informa esse código e altera a senha do gov.br.
7: Para criar uma conta ou ter mais informações, você pode acessar na internet a página gov.br ou criar sua conta pelo aplicativo no celular. Reportagem Márcia Fernandes.
1: Neste sábado, 22 de agosto, é comemorado o Dia do Folclore.
2: E para celebrar a cultura brasileira, a gente vai conhecer no nosso quadro A Voz pelo Brasil uma das manifestações mais tradicionais do Maranhão, o Bumba Meu Boi.
1: Patrimônio imaterial do Brasil, a brincadeira movimenta o turismo com uma mistura de música, dança e religiosidade pelas ruas e praças de São Luís.
2: Quem vai contar essa história pra gente é Karine Melo, em reportagem que contou com a produção de Raquel Mariano.
10: A Voz pelo Brasil. A história começa com pai Francisco e mãe Catirina. Grávida, Catirina sente o desejo de comer a língua de um boi. Francisco, para atender a companheira, escolhe justamente o animal mais bonito e querido da fazenda onde trabalha e mata o boi. Quando o fazendeiro descobre o que aconteceu, fica desesperado. Francisco e o patrão recorrem a um pajé. E o milagre acontece. O boi volta à vida. E é para celebrar essa ressurreição que começa a festa. Mas a tradição vai muito além da lenda. Ao longo do tempo, ganhou novos personagens, músicas, ritmos e diferentes maneiras de brincar. São chamados sotaques: matraca, zabumba, orquestra, baixada e costa de mão. Cada um tem sua própria identidade e todos têm a mesma capacidade de fazer uma comunidade inteira se reunir em torno do boi. E é justamente essa diversidade que espalha o Bumba Meu Boi por São Luís. A brincadeira ocupa praças, bairros, terreiros e os chamados barracões, onde os grupos ensaiam, fazem as indumentárias e preparam as apresentações. E antes de ganhar as ruas, o boi passa por um momento especial, o batizado, uma bênção para pedir proteção e abrir oficialmente a temporada. Os ensaios começam meses antes do São João. Depois vem os arraiás, festivais e encontros de grupos que transformam São Luís em um grande palco. Hoje as redes sociais ajudam o turista a descobrir onde cada grupo vai se apresentar e acompanhar uma programação que se espalha por diferentes bairros. A festa movimenta a cidade por semanas e também mexe com a economia. Hotéis, bares, restaurantes, comércio, todo mundo entra no ritmo do boi, como explica a presidente do Boi da Floresta, Nadir Cruz.
11: É uma festa grandiosa, porque as pessoas vêm, alguns para conhecer, outros para revisitar, né? Para acompanhar. A quantidade de pesquisadores, de fotógrafos, de pessoas querendo ver pela primeira vez tem aumentado a cada ano. A gente percebe, por exemplo, quando chega de maio, junho, julho, até agosto, setembro, a hotelaria do Maranhão é superlotada.
10: Talvez por isso o Bumba Meu Boi seja tão difícil de explicar para quem vê de fora, porque ele não é apenas espetáculo, é memória, pertencimento e fé que passa de geração em geração, como explica Leila Naiva, presidente do Boi de Axixá.
12: Desde pequenininha eu tô aqui no boi, com meu pai. Aí vim com ele, aprendi a bordar. Tem foto antiga minha sentada no chão bordando, junto com as outras bordadeiras.
10: O ciclo termina com a morte do boi. E segundo Zé Hinaldo, presidente do Boi Bumbá Maioba, a cada ano com mais reconhecimento do público.
13: E essa festa de encerramento, ela tem assim também, né, por parte do público, uma adesão muito grande. E esse ano, diga-se de passagem, foi recorde de público na nossa festa, onde ficamos extremamente muito felizes e agradecidos a Deus por ter esse reconhecimento da sociedade.
10: No Maranhão, o boi morre para nascer de novo no ano seguinte. E quando a nova temporada começa, a história de pai Francisco, mãe Catirina e daquele boi que voltou à vida também renasce. Reportagem Karine Melo.

0: foram as notícias do governo federal.
1: E agora com as notícias do Poder Judiciário e do Congresso Nacional. Boa noite, um bom fim de semana.
0: A gente volta na segunda-feira. Até lá, boa noite.
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4: Supremo determina que a Polícia Federal amplia a investigação sobre vazamento de informações sigilosas.
5: STJ fixa tese sobre remissão de pena por aprovação no Enem e no Enseja.
4: TSE vai criar sala para acompanhar questões climáticas que podem comprometer as eleições de 2026.
5: Boa noite, eu sou o Arthur Filho.
4: E eu sou Walter Lima.
5: O Supremo Tribunal Federal determinou que a Polícia Federal amplie a investigação sobre o vazamento de informações sigilosas relacionadas à operação Sem Desconto.
4: A decisão é do ministro André Mendonça, relator do caso no STF. Marcela Luiza.
6: A decisão foi tomada após um pedido apresentado por Fábio Luiz Lula da Silva, o Lulinha, que comunicou ao Supremo a divulgação pela imprensa de informações que, segundo ele, teriam origem em procedimentos protegidos por sigilo. Na decisão, o ministro André Mendonça cita reportagens publicadas recentemente que teriam reproduzido trechos de mensagens, documentos e informações de investigações sigilosas. Mendonça determinou que esses novos fatos sejam incluídos no inquérito policial que já apura a origem dos vazamentos. Segundo o ministro, a investigação deve buscar identificar quem tinha o dever de preservar o sigilo e eventualmente violou essa obrigação.
5: A aprovação no Enem, Exame Nacional do Ensino Médio, e no Enseja, Exame Nacional para Certificação de Competências de Jovens e Adultos, pode ser usada para a redução da pena.
4: Para o STJ, a chamada remissão é possível mesmo que o preso já tenha concluído o nível de ensino avaliado nesses exames antes de iniciar o cumprimento da condenação. Fátima Uchoa.
7: Pelo rito dos repetitivos, a terceira sessão do STJ também definiu que a remissão não pode ser concedida novamente quando a aprovação em algum desses exames já tiver sido usada para reduzir a pena, pois isso seria dupla concessão do benefício pelo mesmo fato. Segundo o relator ministro Reinaldo Soares da Fonseca, a aprovação no Enem e no Enseja exige estudo por iniciativa própria e é um fato diferente da simples obtenção do certificado de conclusão. Como o julgamento ocorreu pelo rito dos repetitivos, todos os juízes e tribunais devem seguir as teses fixadas pelo STJ.
5: A segunda turma do TST manteve a responsabilidade subsidiária do município de Cubatão, em São Paulo, pelo pagamento do FGTS de uma técnica de radiologia terceirizada.
4: Para os ministros, ficou comprovada a culpa do órgão público por não fiscalizar o contrato de prestação de serviços. Mila Amaral.
8: A mulher trabalhou 13 anos no hospital municipal e ficou sem receber após o fim do contrato com a gestora do hospital. O município até assinou um acordo com o Ministério Público para pagar as verbas rescisórias, mas não cumpriu o compromisso. A segunda turma do TST entendeu que não foi uma culpa automática, ficou provado que a prefeitura não fiscalizou o contrato e ainda descumpriu o acordo. Se a empresa não pagar, quem paga é o município em caso de falha de fiscalização.
5: Tribunal Superior Eleitoral vai criar sala para acompanhar questões climáticas que podem comprometer as eleições de outubro.
4: A sala tem o objetivo de monitorar riscos climáticos e garantir a segurança e continuação do processo eleitoral diante de eventos meteorológicos e hidrológicos extremos. Guilherme Firmino.
9: A Sala Nacional de Situação Climática tem o objetivo de mapear zonas críticas e identificar sessões eleitorais em municípios vulneráveis. O acompanhamento acontecerá diariamente e de forma ininterrupta a partir de 24 horas antes de cada turno. A sala contará com representantes do tribunal e de órgãos especializados, que vão poder determinar rotas emergenciais de transporte, reforço dos sistemas de comunicação e orientação em situações de emergência. Locais de votação também vão poder ser alterados em zonas de desastres. Essas decisões vão seguir a orientação da legislação eleitoral.
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5: A você, uma boa noite.
4: E um bom fim de semana.

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1: Eu sou Paula Groba.
2: E eu sou Ricardo Nakaoka.
1: E estes são os destaques de hoje do Jornal do Senado, que começa agora.
2: Fim da escala 6x1 e PEC da Segurança Pública chegam à comissão do Senado.
1: Motoristas sob efeito de álcool ou drogas podem ter prisão preventiva.
2: Segurança de implantes médicos para mulheres é tema de debate no Senado.
1: Boa noite.
2: Boa noite.
1: Beber e dirigir podem ter consequências ainda mais graves. Uma proposta pronta para votação na Comissão de Constituição e Justiça permite a prisão preventiva de motoristas flagrados sob efeito de álcool ou drogas que provocarem acidentes graves com mortos ou feridos.
2: O texto também aumenta as penas para casos de homicídio culposo e lesão corporal grave causados por motoristas que dirigem após o consumo dessas substâncias. A ideia é endurecer a resposta da justiça diante de acidentes que poderiam ser evitados. A reportagem é de Bruno Lourenço.
3: O homicídio culposo no trânsito, agravado pelo consumo de álcool ou outras drogas, pode ter a pena aumentada de 5 a 8 anos para 6 a 10 anos de reclusão. E a punição para lesão corporal grave ou gravíssima, agravada pelo consumo de álcool ou outras drogas, seria de reclusão de 3 a 6 anos, em vez dos atuais 2 a 5 anos. É o que diz projeto de lei em análise na Comissão de Constituição e Justiça. A proposta também muda o Código de Processo Penal para admitir a prisão preventiva nesses casos. O senador Marcos Duval do Avante do Espírito Santo destacou que a privação de liberdade é fundamental para conscientizar o motorista infrator e evitar a repetição da conduta ao volante.
4: Queremos que referidos autores passem ao menos um período mínimo na prisão, como um preso comum, ainda que no regime semiaberto ou aberto. A prisão tem um evidente potencial dissuasório e não vemos por que não utilizar quando necessário.
3: O texto que pode ser votado na CCJ ainda admite a prisão preventiva em casos de homicídio ou lesão corporal grave causados em virtude de rachas ou de exibição de perícia em manobra de veículo.
1: E uma decisão do Supremo Tribunal Federal ampliou a proteção garantida pela Lei Maria da Penha. As medidas protetivas, antes associadas principalmente ao contexto doméstico e familiar, agora também podem ser aplicadas em outras situações de violência contra a mulher.
2: No Senado, projetos buscam reforçar e tornar mais efetiva essa proteção, com propostas que vão da concessão de medidas por delegados à criação de sistemas de alerta para avisar a vítima sobre a aproximação do agressor. Repórter Marcela Cunha.
5: As medidas protetivas de urgência da Lei Maria da Penha podem ser aplicadas mesmo sem vínculo doméstico, familiar ou afetivo entre vítima e agressor. Esse é o novo entendimento do Supremo Tribunal Federal, baseado num caso de ameaças de um vizinho à vítima, que teve a proteção negada em Minas Gerais. A Lei Maria da Penha também vem passando por mudanças no Congresso. Neste ano, uma proposta aprovada pelo Senado e já transformada em lei tornou o monitoramento eletrônico do agressor uma medida protetiva autônoma. A senadora Damares Alves, do Republicanos do Distrito Federal, afirma que os mecanismos existentes ainda não são suficientes para conter a violência.
6: Nós temos mecanismo de defesa, proteção, e nós não estamos dando conta. O que está acontecendo? Nós vamos ter que parar tudo, gente. E a gente vai ter que rever a violência contra a mulher no Brasil.
5: Entre os projetos ainda em análise no Senado, um amplia a possibilidade de delegados concederem medidas protetivas emergenciais, como o afastamento e a proibição de contato com a vítima. Outro cria um perímetro eletrônico com alertas quando o agressor monitorado se aproximar da área de proteção da mulher.
1: O presidente do Senado, Davi Alcolumbre, encaminhou hoje à Comissão de Constituição e Justiça duas propostas de emenda à Constituição consideradas prioritárias na pauta do Senado. Uma delas trata do fim da escala de trabalho 6x1 e prevê a redução gradual da jornada semanal para 40 horas com 2 dias de descanso remunerado. O relator na CCJ será o senador Omar Aziz, do MDB do Amazonas.
2: A outra é a PEC da Segurança Pública, que terá como relator o senador Rogério Carvalho. A PEC, já aprovada na Câmara dos Deputados, reorganiza o sistema de segurança pública no país. A proposta redefine as fontes de financiamento do setor, incluindo a destinação de parte da arrecadação das apostas esportivas aos fundos nacionais de segurança pública e do sistema penitenciário. As duas propostas agora serão analisadas pela comissão.
1: Um dispositivo médico implantado no corpo para evitar a gravidez pode trazer consequências que vão muito além do efeito desejado. No Senado, um debate chamou a atenção para os riscos e os efeitos adversos relacionados a dispositivos destinados à saúde da mulher, com destaque para o contraceptivo permanente Exur.
2: A Comissão de Direitos Humanos discutiu a segurança desses implantes, a fiscalização sanitária e a importância do consentimento informado das pacientes. Também foi debatida a necessidade de acompanhamento e assistência às mulheres que sofreram possíveis complicações. A reportagem é de Yasmin Rodrigues.
7: A Comissão de Direitos Humanos e Legislação Participativa do Senado discutiu a segurança de dispositivos médicos implantáveis destinados à saúde da mulher, com atenção especial aos impactos relatados por mulheres que utilizaram o sistema contraceptivo permanente Exur. Representando mulheres que passaram pelo procedimento, a presidente da Associação de Mulheres Vítimas do Exur Brasil, Kelly Patrícia da Luz, levou à audiência a perspectiva das pacientes ao buscarem auxílio.
8: Porque quando buscávamos atendimento dentro do HMIB, que foi o único hospital aqui em Brasília que fez a implantação do dispositivo, éramos chamadas por nomes pejorativos por aqueles que deveriam nos amparar e dar assistência.
7: Entre os problemas associados ao Exur mencionados na pauta da audiência estavam relatos de dores crônicas, perfurações de órgãos, migração do material e reações alérgicas. A senadora Damares, do Republicanos do Distrito Federal, questionou a Anvisa sobre o monitoramento do Exur pós-comercialização. Em resposta, Daniel Roberto Corade, gerente-geral de monitoramento de produtos sujeitos à vigilância sanitária da Anvisa, explicou que o acompanhamento é responsabilidade das empresas.
1: Jovens de todo o Brasil ocuparam o plenário do Senado e tiveram a missão de pensar e votar propostas para o país. A experiência terminou com a aprovação de projetos que tratam de temas que fazem parte do cotidiano das novas gerações.
2: Entre as propostas aprovadas pelos jovens senadores de 2026 estão medidas de prevenção à violência contra a mulher, apoio a estudantes imigrantes e ações para ampliar o letramento digital. Repórter Lana Dias.
9: Uma das propostas aprovadas prevê material adaptado para estudantes imigrantes e protocolos de combate a episódios de xenofobia, que é a discriminação contra pessoas de outros estados, regiões ou países. Outro texto integra a atuação dos setores de educação, segurança pública e tecnologia no combate à violência contra a mulher. A jovem senadora Maria Eduarda Santos de Arruda, de Mato Grosso, saudou a aprovação e destacou a presença feminina nesta edição.
10: A gente sabe que os índices de violência contra a gente é muito grande, seja violência física, moral e qualquer outro tipo de violência, e eu acredito que um trabalho em relação a isso é um grande passo dentro da nossa sociedade.
9: A ideia da terceira proposta é criar a chamada Juventude Sem Barreiras, com ações de letramento digital e estímulo à participação nos processos democráticos. Todas as três serão analisadas pela Comissão de Direitos Humanos e Legislação Participativa, onde podem virar projetos de lei.
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2: Edição de Paula Groba e trabalhos técnicos de João Lira, o Jornal do Senado fica por aqui. Acompanhe agora as notícias da Câmara dos Deputados e do Tribunal de Contas da União. Boa noite.
1: Boa noite e um bom fim de semana.
12: Minuto do TCU.
13: O Tribunal de Contas da União acompanha o pagamento de benefícios previdenciários pelo Instituto Nacional do Seguro Social, o INSS. A fiscalização analisou dois problemas: a demora para conceder benefícios e o indeferimento de pedidos que atendem aos requisitos. Em 2 anos, foram registradas mais de 22 milhões de solicitações. O TCU reconheceu avanços no acompanhamento da fila. Entre as medidas estão o programa Acelera INSS e novas ações para monitorar os pedidos. Mas a auditoria também identificou que há problemas estruturais. O trabalho apontou dificuldades em tecnologia, automação e capacidade de análise. Para o tribunal, isso faz com que o INSS ainda dependa de programas temporários para reduzir a fila de análise. O tema continuará sendo acompanhado. Saiba mais em tcu.gov.br.
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0: soberania do Brasil no setor de saúde.
1: Câmara aprova uso de consórcio público na compra de alimento escolar.
0: Projeto promove ações de atenção à saúde de alunos da educação básica.
1: Comissão aprova a proposta que proíbe taxa mínima de consumo de água.
0: Boa noite. A Câmara analisa projeto de lei que proíbe a cobrança da taxa mínima de consumo de água. O texto avançou na Câmara, como informa a repórter Maria Neves.
2: A Comissão de Desenvolvimento Urbano da Câmara dos Deputados aprovou o projeto que proíbe a cobrança de tarifa mínima de consumo pelas concessionárias de serviços de água e esgoto. O texto aprovado, apresentado pelo relator, deputado Ícaro de Valmir, do Republicanos de Sergipe, estabelece uma nova diretriz nacional para a estrutura tarifária dos serviços de abastecimento de água e de esgotamento sanitário. Pelo projeto, a conta será composta por uma parcela fixa e outra variável. A parcela variável deverá ser calculada exclusivamente em função do volume de água efetivamente gasto pelo consumidor. Já a parte fixa será determinada em função de gastos das empresas, como manutenção da infraestrutura e expansão dos serviços. Ao apresentar o projeto, o deputado Tiago de Joaldo, do Republicano de Sergipe, explicou que atualmente as empresas impõem ao consumidor o pagamento de uma tarifa mínima por consumo equivalente a 10 metros cúbicos por mês. Na opinião de Ícaro de Valmir, a mudança vai promover justiça tarifária para os consumidores.
3: Você consumindo 1.000 metros, você vai cobrado pelos 1.000 metros. Você consumindo 5.000 metros, vai ser apenas cobrado pelos 5.000 metros cúbicos de água. Claro que ainda irá existir uma tarifa mínima, que é uma tarifa muito justa, que é uma tarifa praticamente, vamos dizer aí, que de R$10, R$15, que irá ser cobrada apenas para poder ser levada essa água ou para apenas para o tratamento em si de toda a rede de distribuição de água.
2: O projeto original do deputado Tiago de Joaldo proibia todo tipo de cobrança mínima, para que o consumidor pagasse somente pela água que gastou. O relator, no entanto, considerou necessário prever uma taxa fixa para a manutenção da rede. Na opinião de Ícaro de Valmir, se a lei apenas proibisse toda a cobrança mínima, poderia criar insegurança regulatória, afetar o equilíbrio econômico de contratos em vigor e transferir custos de forma desordenada para as faixas variáveis de consumo. Pela proposta em análise, os contratos do setor de água e esgoto assinados depois da entrada da nova lei em vigor devem levar em consideração a nova estrutura tarifária. Os contratos vigentes terão de ser adaptados em até 24 meses após a publicação da lei. A proposta, que estabelece uma nova estrutura tarifária para as contas de água, ainda será analisada pelas comissões de Finanças e Tributação e de Constituição e Justiça. Da Rádio Câmara de Brasília, Maria Neves.
4: Desenvolvimento Regional.
1: Charles Fernandes, do PSD da Bahia, destaca a importância do projeto de irrigação do Vale do Uiú, afirmando que a iniciativa é estratégica para impulsionar o desenvolvimento da região. Ele acredita que o empreendimento vai ampliar a produção agrícola e fortalecer a geração de emprego e renda.
0: O deputado diz ainda que o projeto pode transformar o Vale do Uiú em um importante polo de produção agrícola da Bahia e do país. De acordo com Charles Fernandes, a iniciativa responde à crescente demanda global por alimentos e fortalece o agronegócio regional.
5: Por quê? Não há uma outra fábrica de geração de emprego e renda para aquela região da Bahia que não seja o projeto de irrigação do Vale do Uiú. Esse projeto, ele vai gerar 50 mil empregos diretos e terá um rendimento de mais de R$1,5 bilhão por ano em produção. Haja vista que o mundo precisa de alimento. E o Brasil é esse celeiro de produção.
4: Transportes.
1: Carlos Chiodini, do MDB de Santa Catarina, propõe dar o nome de viaduto Casimiro Klosowski à estrutura localizada no quilômetro 43 da BR-280, em Guaramirim. Ele explica que a iniciativa visa homenagear um morador local que atuou na busca por melhorias para a comunidade.
0: Segundo Carlos Chiodini, Casimiro Klosowski foi um dos principais defensores da construção do viaduto, que trouxe mais segurança para quem trafega pela rodovia. A proposta também destaca um abaixo-assinado de moradores que pediu pediam que o nome de Casimiro fosse dado à estrutura.
4: Educação.
1: A Câmara aprovou o uso de consórcios públicos na compra de alimentos escolares. A repórter Paula Bittar acompanhou a votação.
6: A Comissão de Constituição e Justiça da Câmara aprovou uma proposta que permite a estados e municípios comprar alimentos para a rede de ensino por meio de consórcios públicos com verbas repassadas pelo Programa Nacional de Alimentação Escolar. A medida facilita a atuação de pequenos municípios que poderão unir esforços para aumentar a eficiência nas compras e reduzir custos. Os consórcios públicos estão previstos em lei e funcionam como associações entre entes federativos com o objetivo de promover ganhos de escala, economia e maior poder de negociação. O autor da proposta, deputado Tiago de Joaldo, do Republicanos de Sergipe, disse que o objetivo é preencher uma lacuna, já que hoje os municípios não podem utilizar recursos federais nesses consórcios para a merenda.
7: Se no caso da merenda escolar, a compra que esse consórcio faz é apenas a partir de recursos próprios dos municípios, eles não têm uma autorização legal para usar o recurso do Programa Nacional de Alimentação Escolar, o PNAE, para também fazer compras consorciadas. Então, a compra de merenda escolar por consórcio já é uma realidade. Municípios do Brasil inteiro fazem isso como medida de economia, porque você dá escala para a compra, você consegue comprar um volume maior, porque a compra não é apenas para um município, mas para um conjunto de municípios consorciados. E aí os fornecedores conseguem ter um preço melhor, consequentemente barateia para os municípios, permite que os municípios comprem em maior quantidade e também com melhor qualidade.
6: Segundo o texto aprovado, as aquisições por meio de consórcios públicos não afastam a obrigatoriedade de cumprimento do percentual mínimo de aquisição de gêneros alimentícios vindos da agricultura familiar. Esse mínimo deverá ser aferido e observado individualmente em relação a cada ente federativo participante do consórcio. De acordo com a legislação, do total dos recursos financeiros repassados pelo Fundo Nacional de Desenvolvimento da Educação no âmbito do Programa de Alimentação Escolar, no mínimo 45% deverão ser utilizados na aquisição de gêneros alimentícios diretamente da agricultura familiar e do empreendedor familiar rural ou de suas organizações. A prioridade deve ser dada aos assentamentos da reforma agrária, às comunidades tradicionais indígenas, às comunidades quilombolas e aos grupos formais e informais de mulheres. A proposta que permite a compra de alimentos para a rede de ensino por meio de consórcios públicos com verbas repassadas pelo Programa Nacional de Alimentação Escolar já pode seguir ao Senado, a menos que haja recurso para votação antes pelo plenário da Câmara. Da Rádio Câmara, de Brasília, Paula Bittar.
8: A quarta edição do concurso Eu e a Lei está com inscrições abertas.

0: Economia.
1: Fábio Macedo, do Podemos do Maranhão, propõe dobrar de 35 mil para 70 mil reais o valor isento de

0: roubos e amplia, em casos específicos, o prazo de pagamento para até 240 meses.
1: De acordo com Júlio César, a proposta estabelece condições diferenciadas conforme a capacidade de pagamento do devedor, incluindo pessoas físicas, MEIs e pequenas empresas. O texto ainda prevê a suspensão das cobranças enquanto o pedido de transação estiver em análise.
0: Rodrigo de Castro, do União de Minas Gerais, defende a aprovação de projeto que muda a forma de financiamento da conta de desenvolvimento energético, usada para bancar benefícios do setor elétrico. Hoje, parte dos recursos é arrecadada por meio da tarifa de luz paga pelos consumidores.
1: Rodrigo de Castro explica que o projeto transfere esses recursos para o orçamento da União. Ele explica que, com a mudança, os subsídios do setor elétrico passam a depender dos recursos previstos anualmente e aprovados pelo Congresso Nacional.
2: Saúde.
0: Comissão de Saúde aprova a criação da Política Nacional de Saúde na escola. A repórter Sofia Peçanha tem os detalhes.
3: A Comissão de Saúde da Câmara dos Deputados aprovou o projeto que cria a Política Nacional de Saúde na escola. O objetivo é fortalecer a integração entre as áreas de saúde e educação para promover ações de prevenção de doenças, promoção e atenção à saúde dos estudantes da educação básica pública. Segundo o texto, a política prevê a promoção da saúde e da cultura da paz, o enfrentamento de vulnerabilidades que possam comprometer o desenvolvimento escolar, o fortalecimento da participação da comunidade e a ampliação da comunicação entre escolas e serviços de saúde. Durante a votação, a relatora, a deputada Ana Paula Lima, do PT de Santa Catarina, destacou que a iniciativa fortalece ações já desenvolvidas no ambiente escolar e constrói uma população saudável e consciente.
4: Prevenir não somente as doenças transmissíveis, mas a questão da saúde mental, da cultura da paz, de evitar, por exemplo, que os adolescentes entrem, né, em algum tipo de vício, como o vício de fumo, drogas, álcool, e principalmente para trabalhar o esquema de vacinação. E isto é importante relacionar, porque eles também vão comunicar às suas famílias e à comunidade que as vacinas salvam vidas.
3: O texto aprovado, apresentado pela relatora, ampliou a possibilidade de participação na política para escolas privadas, comunitárias, confessionais e filantrópicas de educação básica.
4: Considerando que desafios como a promoção de saúde mental, a segurança alimentar e nutricional e a atualização do calendário vacinal atinge todos os estudantes, independente da natureza administrativa da escola. Propomos ampliar o alcance da política também às instituições privadas, comunitárias, filantrópicas.
3: A relatora incluiu também no projeto ações específicas de prevenção ao uso de cigarros eletrônicos e outros produtos que contenham nicotina. A medida reforça ações de combate ao tabagismo convencional e a prevenção de doenças crônicas não transmissíveis. O projeto determina ainda que o compartilhamento de informações entre escolas e serviços de saúde observe as regras de proteção de dados pessoais e sigilo profissional, além de reforçar ações de atualização do calendário vacinal dos estudantes, com participação da comunidade escolar nas atividades de promoção da saúde. A proposta aprovada determina que a Política Nacional de Saúde na Escola observe as diretrizes do Programa Saúde na Escola já existente no governo federal, sendo facultativa para estados, Distrito Federal e municípios. Da Rádio Câmara de Brasília, Sofia Peçanha.
1: Projeto de Fábio Choquete, do União de Santa Catarina, cria a Política Nacional de Atenção ao Diagnóstico Tardio do Transtorno do Espectro Autista. O objetivo, segundo o autor, é garantir acolhimento, atendimento integral e direitos a pessoas identificadas na adolescência, na vida adulta ou na velhice.
0: O projeto de Fábio Choquete prevê atendimento multiprofissional, apoio às famílias e capacitação de especialistas. A proposta também incentiva campanhas de conscientização, pesquisas e ações para ampliar a inclusão social, educacional e profissional de pessoas diagnosticadas.
1: Flávia Moraes, do MDB de Goiás, defende a aprovação de projeto que inclui nas ações em saúde previstas pelo governo federal o controle de dispositivo eletrônico para fumar, os chamados vapes. Ela reforça a necessidade de iniciativas de prevenção contra o câncer de pulmão.
5: Uma das causas mais recorrentes é a utilização de cigarros e agora principalmente os vapes, os cigarros eletrônicos, que para muitos é reconhecido como cigarro que não faz mal, mas pelo contrário, é muito mais prejudicial do que o cigarro convencional. Então nós temos aí projeto que combate a utilização, a comercialização, a fabricação dos vapes no Brasil. Nós criamos e já é lei, esse já foi aprovado, Agosto Branco, que é o mês de prevenção ao câncer de pulmão.
0: Flávia Moraes ressalta que o projeto também

0: como crime contra a saúde pública a fabricação, importação, comercialização, distribuição, armazenamento, transporte e propaganda de dispositivos eletrônicos para fumar.
1: Presidência.
2: Presidente da Câmara defende soberania do país na área de saúde. Hugo Mota participou de eventos sobre o tema e a repórter Silvia Munhato acompanhou.
3: O presidente da Câmara dos Deputados, Hugo Mota, disse nessa quarta-feira que não há soberania nacional sem soberania sanitária. Ele discursou no 5º Fórum Saúde, uma parceria da Esfera Brasil e da farmacêutica EMS.
4: Não há soberania nacional plena sem soberania sanitária. Um país que depende do exterior para produzir medicamentos, insumos e tecnologias de saúde é um país vulnerável. Isso a pandemia nos ensinou de forma dura e desse aprendizado nós não podemos esquecer.
3: Segundo Mota, a saúde é um direito constitucional, mas também um pilar estratégico da economia, e citou várias iniciativas na área aprovadas pela Câmara nos últimos tempos, como o programa Agora Tem Especialistas e a regulamentação da reforma tributária, que assegurou o tratamento diferenciado para medicamentos e dispositivos médicos.
4: Temos trabalhado por um ambiente que combine segurança jurídica, competitividade e inovação. Nesse sentido, o marco das pesquisas clínicas colocou o Brasil em novo patamar de atração de investimentos.
3: O presidente da Câmara também destacou a análise do projeto que regula o uso da inteligência artificial. Segundo ele, a Câmara está empenhada em entregar ao Brasil uma regulação equilibrada, que assegure direitos e, ao mesmo tempo, estimule a pesquisa e o desenvolvimento da inteligência artificial e de suas aplicações. Da Rádio Câmara de Brasília, Silvia Minhato.
1: Justiça.
0: Samuel Viana, do União de Minas Gerais, apresentou o projeto que reforça as prerrogativas dos advogados no acesso a certidões e informações de documentos nos órgãos públicos. A proposta obriga a administração a receber os pedidos com prazo para resposta e justificativa em caso de negativa.
2: Samuel Viana considera que a medida reduz obstáculos burocráticos que podem prejudicar a defesa dos cidadãos. O texto classifica como violação de prerrogativa profissional a recusa injustificada, a omissão de resposta ou a negativa sem fundamento legal.
0: Aline Gurgel, do União do Amapá, defende a criação de uma política nacional para aumentar a segurança de recém-nascidos em maternidades e hospitais. O projeto da deputada prevê medidas para evitar o desaparecimento, a troca, o sequestro ou a retirada indevida de bebês.
2: Entre as medidas, Aline Gurgel cita dispositivos de monitoramento, controle de acesso às áreas de internação e protocolos específicos para alta hospitalar. A proposta também prevê que o Ministério da Saúde estabeleça regras nacionais de prevenção e resposta a ocorrências.
1: Segurança Pública.
0: Proposta veta condenados por agressão contra mulheres de prestar concurso público e ocupar cargos comissionados na administração pública. Autor da matéria, Bebeto, do PP do Rio de Janeiro, defende a necessidade de endurecer o combate à violência de gênero.
5: Isso vem de encontro ao aumento do feminicídio, aumento das agressões contra as mulheres, mesmo com medida protetiva. O agressor de mulher hoje no Brasil, ele não tem medo da lei. Ele não tem medo, ele continua praticando com medida protetiva. Existe a maioria, 70% hoje dos mandatos de busca e apreensão, mandato de prisão, é Lei Maria da Penha no Rio de Janeiro. Porque os agressores de mulheres não têm limite.
2: O parlamentar também cita dados sobre violência contra a mulher no Rio de Janeiro, especialmente na Baixada Fluminense. Bebeto conclui que o projeto pretende ampliar punições e criar mecanismos de restrição para os autores de agressões.
0: Projeto de Andra Moura, do União de Sergipe, autoriza o juiz a decretar a prisão preventiva por iniciativa própria em situações de extrema urgência. A proposta permite a prisão sem pedido prévio da polícia ou do Ministério Público quando houver risco à vida da vítima ou de testemunha.
2: De acordo com Yandra Moura, a mudança busca dar resposta rápida em casos de crimes hediondos ou violência doméstica contra vulneráveis. Para ela, a atuação do juiz evita que a burocracia prejudique a proteção imediata às vítimas.
0: Termina agora o Jornal Câmara dos Deputados, produzido pela Rádio Câmara, com trabalhos técnicos de Wellington Teles e apresentação de Márcio Aquiles Sardi e Val Monteiro. Boa noite.
2: A Voz do Brasil volta na segunda-feira. Boa noite, bom final de semana.
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bom demais ter você aqui junto com a gente, que vai participar, vai interagir, você de todo o Brasil, finalzinho aí de sexta-feira, o fim de semana bom demais da Clube tá começando, daqui a pouco mais um dia com você, até meia-noite é o Love, depois tem um Por Amor com músicas inesquecíveis também, tá? E você participa, você de todo o Brasil, 0800-342-1055, atenção Brasil! 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Ah, tem a nossa perguntinha também. Tem a nossa enquete até as duas para você mandar a sua mensagem e respondê-la, tá bom? E aí? Vamos falar de amor? Então, como você demonstra o seu amor por outra pessoa? Tem gente que demonstra amor com um abraço, outras com uma comida feita com carinho, com cuidado, atenção, palavras ou simplesmente estando presente. E você, qual é a sua maneira de demonstrar um amor por quem você gosta, por quem você ama? Dinheiro? vou te dar um presente. Um presente? Bom dia, boa noite, olá, como é que você tá? Tudo bem? Tipo isso também? E aí, como você demonstra o seu amor por outra pessoa? Participe aí. O WhatsApp da Clube tá liberado para você interagir, escrever também, gravar o seu áudio, tá? 0800-342-1055. Nessa hora vai ter Air Supply, Coldplay, Eros Ramazzotti, Paul Young, Lady Gaga e Bradley Cooper e muito mais. Sebastian Yatra e Isabel.

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0: Bradley Cooper.
1: Tell me something.

0: comercial da música boa 1985, Paul Young, Every Time You Go Away, aqui no Love Songs da Clube, as mais românticas só pra você que tá ouvindo aí.
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0: Pra você ligado, ligada o tempo todo aqui no som da Clube, essa música Every Time You Go Away foi composta em 1980 pela dupla Daryl Hall e John Noakes. No entanto, ela ficou famosa no mundo todo em 85, nessa versão e na regravação do cantor inglês Paul Young. Boa demais, né? Mais um sonzão aqui na Clube, continue participando aí. 0800-342-1055. Respondendo a nossa perguntinha de hoje, até as duas, tá? Pra você que chegou agora, você que tá chegando agora, colocando aí na Clube, deixa na Clube aí, tá? 24 horas por dia, tem os melhores presentes, tem a melhor programação pra você também, tá? Você que tá chegando agora, como você demonstraria ou demonstra o seu amor por outra pessoa, assim, pode ser um amigo, uma amiga, um familiar, um aperto de mão, um bom dia, um oi, uma boa noite, como é que você tá, tudo bem? Gestos carinhosos, tá? Tem gente que demonstra amor com um abraço, outras com uma comida, um lanche, com carinho, com cuidado, atenção, palavras ou simplesmente também estando presente, né? Ao lado daquela pessoa, ajudando aquela pessoa de alguma forma. E aí? E você? Qual é a sua maneira de demonstrar amor por quem você gosta? Quem você ama também pode ser a sua namorada, seu namorado, seu marido, sua esposa. Fique à vontade para responder. Combinado? Participe aí no 0800-342-1055. Um alô pro Ezaquiel, tá ligado? Valeu, Ezaquiel, boa noite para você. Rodrigo, ele escreveu o seguinte: eu demonstro meus sentimentos com um abraço forte. É isso aí, obrigado, viu? Rodrigo, pela audiência, pela participação aqui no Som da Clube. E que tal você também seguir a Clube aí? 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Marina Elali chegando.

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0: Seja bem-vindo, bem-vinda, você que tá chegando agora aqui no Som da Clube. Vamos abrir a segunda hora do Love, que vai até meia-noite. Combinado? Você interagindo, participando o tempo todo, escrevendo no WhatsApp da Clube, qual cidade você escreveu, seu nome também, gravando o seu áudio com seu nome, a cidade que você gravou também. Combinado? 0800-342-1055. 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Aproveita, responde também a nossa perguntinha que vai até as duas, tá? Como você demonstra ou demonstraria o seu amor por outra pessoa, pelo próximo, um amigo, uma amiga, o amor, a namorada, um namorado? Tem gente que demonstra amor com um abraço, outras coisas, como um lanche. Ah, vou pagar um lanche pra você. Tipo assim, com carinho, com cuidado, atenção, palavras bonitas também, ou simplesmente estando presente com essa pessoa. E você, qual é a sua maneira de demonstrar aquele amor por quem você gosta? Amigo, amiga, um parente especial ou por quem você ama? Conta aí no 0800-342-1055. Sente só a primeira aí, ó. Nessa hora vai ter Terence Williams, Nenhum de Nós, James Arthur, Tony Braxton, também Simply Red e muito mais. No Som da Clube, as mais apaixonadas você ouve aqui na Clube. Mr. Broken Wings. Hey.

0: da música boa, nenhum de nós, astronauta de mármore, gostou? Tem muito mais pra você. Você ouviu um clássico da música nacional. As internacionais que você gosta, a Clube Toca também e as nacionais também, tá? Continue você participando. Um alô aqui pro Adailton. Alô, Adailton e Valéria, amor da vida dele. Em Palmas, Tocantins, obrigado, Adailton, pela participação. Alex de Varginha, sobre a perguntinha aqui, ó. Como você demonstra o seu amor por outra pessoa? A pessoa que você ama, um parente, um amigo, uma amiga. Ele escreveu o seguinte aqui, ó. Eu te amo não pelo que você é, mas por quem eu me torno quando estamos juntos. Alex de Varginha, obrigado, viu? Pela audiência, pela participação aqui no Som da Clube. Grava o seu áudio também. Qual seu nome?
1: Aqui é Cleonice, falo da Campo da Golândia.
0: E aí,
1: estou
0: Cleo?
1: Passando para desejar a todos vocês uma ótima noite.
0: Bem-vinda.
1: Um bom final de semana.
0: Valeu.
1: E respondendo a perguntinha, como
0: que
1: eu demonstro meu amor por alguém?
0: Isso.
1: Com certeza, com meu olhar.
0: Ah.
1: Olho para ele sim, com aquele olhar carismático.
0: Entendi.
1: Aí eu me demonstro. Quero dizer também que tá na Clube, tá bom demais aqui, é Clube.
0: Obrigado, viu, Cleonice, da Candangolândia com a gente também, sempre interagindo, participando aqui. Bom demais. Os melhores ouvintes do mundo. James Arthur.

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0: Tony Braxton.
1: Unbreak my heart. Tá na clube, tá bom demais.

0: lembra o som que toca você? For No Blunts, WhatsApp, aqui no Love Songs da Clube, que segue até meia-noite com as mais lindas, hein?
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0: Seja bem-vindo, bem-vinda, é muito bom saber que você tá aí participando, ouvindo a sua clube também. Um alô aqui pro meu amigo Adenilson, mais conhecido como Calado Adenilson, que tá na Ceilândia com toda a família, sempre ouvindo a clube também. Valeu, meu amigo! Obrigado. Sobre a enquete, mas antes eu vou falar que daqui a pouquinho já tem air fryer mundial de presente. Sobre a enquete agora, Gilson, direto de Sobral, Ceará. Comenta aí, vai, Gilson.
2: Que eu gosto de demonstrar um amor.
0: Isso.
2: Cara, um cheiro assim no cabelo.
0: Ó. Oh.
2: Dá um abraço bem forte na pessoa amada.
0: Certo.
2: Valeu.
0: Valeu, meu amigo, obrigado.
2: Tá na clube, tá bom demais.
0: Aí sim, garotinho, obrigado. Sobral, Ceará. Eu conheço aí, viu, meu amigo? Conheço aí, viu, o Gilson? É, Tianguá fica perto daí, né? Então, um abraço, viu, a todos aí de Sobral que ouvem a clube. Bom demais. Quem mais tá aqui? É a Cindy. Oi, Cindy. Ela escreveu o seguinte: eu demonstro várias maneiras, mas as minhas preferidas são por meio de ações. Fazer algo para melhorar o dia da pessoa e ouvi-la com atenção. Obrigado, viu, Cindy? Escreveu aqui no Whats da Clube. Mais uma pra gente matar a saudade e recordar no som da Clube. Essa tocou bastante, né? John Secada, Angel.

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Richard Marx, right here, waiting.

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0: Quem tá ganhando é Fryer Mondial de presente, é você, Lucinda Rodrigues dos Reis, de Arniqueira. Final do fone 2317. Lucinda Rodrigues dos Reis, de Arniqueira. Final do fone 2317. Tá ganhando então a Air Fryer Mondial. O Love Songs de volta domingo às 10 da noite. Fica na audiência aí, daqui a pouco tem muito mais romantismo.

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0: Aí sim, aí começando mais um dia com você aqui no som da Clube, sábado 22 de agosto de 2026. Que legal ter você aqui em mais um dia. 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

tal para você. Participe aí no 0800-342-1055. A perguntinha que rola, que acontece, tá acontecendo desde ontem, né? Na sexta-feira, vai até as duas, nesse sabadão aqui. Como você demonstra o seu amor por outra pessoa? Pode ser um amigo, pode ser o seu amor, pode ser um parente especial também. Tem gente que demonstra amor com um abraço, outras com uma comida feita com carinho, com cuidado, atenção, palavras ou simplesmente estando presente. E você, qual é a sua maneira de demonstrar o amor por quem você ama ou quem você gosta? Pode ser aí aquele parente especial, como eu disse, pode ser uma amizade também. Fique à vontade para responder essa perguntinha, essa enquete, até as duas, através do 0800-342-1055. Nesta hora vai ter Nelly, Kid Abelha, Take That, Air Supply, Duran Duran, Real, Speedwagon, Madonna, Rihanna.

0: de abelha, como eu quero. Bom demais, hein? Começando mais um Por Amor que vai até as duas. Sensacional com essas músicas inesquecíveis, nacionais e internacionais. E você junto com a gente participando o tempo todo aqui através do 0800-342-1055. Daqui a pouco tem presente, hein? 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Valdinei, meu amigo, bom dia, você tá onde mesmo?
1: Tô falando do Gama, respondendo a enquete aí.
0: O que você acha?
1: Então, eu demonstro carinho pelas pessoas que eu gosto.
0: Certo.
1: É, com gestos, né?
0: Uhum.
1: É, abraço, beijo, por exemplo, minha esposa, meus filhos, minha mãe, é assim.
0: Entendi.
1: Com palavras, tá certo? Tá na clube, tá bom demais.
0: Mandou bem, Valdinei, obrigado pela companhia. Bom dia pra Daniela que tá com a gente, valeu pela audiência. O Jovenes também tá com a gente. Take that, back.

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0: Air Supply. Goodbye. Tá na Clube.

0: na Clube tá bom demais. Rio Speedwagon, Can't Fight This Feeling Anymore. Mais uma grande saudade aqui no Som da Clube. Tem muito mais pra você. Até as duas é o Puro Amor. As duas, você sabe também, a madrugada viva chega chegando com muita música inesquecível. Continue participando, respondendo a nossa perguntinha de hoje. Bom dia pra você, quem fala?
1: Sou a Shirley de Itabira.
0: Oi, Shirley.
1: Itabira. Eu mostro meu amor em forma de dar o melhor de mim todos os dias. Certo. Meu afeto, meu companheirismo, gratidão. E aquele eu te amo todos os dias pra
0: isso é
1: pessoa
0: bom, hein?
1: Amada que certo. Tá sempre do meu lado. Tá na Clube, tá bom demais.
0: Valeu, Shirley. Obrigado pela companhia. Obrigado pelo áudio também. Grava o seu áudio aqui, tá bom? Aí, pra Clube, manda pra cá. Fique à vontade. Seu nome, a cidade que você gravou. Se for escrever também no WhatsApp da Clube, coloca o seu nome e a cidade que você escreveu. Madonna, Crazy for You.

0: Frequência Clube, tocando o som que toca você, o inglês Richie, Menina Veneno, grande clássico da música nacional. Sensacional, né? Mais uma grande recordação que você curtiu aqui no Som da Clube. É bom demais ter a sua companhia, ter a sua audiência, e mais um dia que tá começando, mais um dia que você vai ficar curtindo a programação da Clube. Bom demais, hein? Sabadão promete, é o fim de semana bom demais aqui da Clube, que tá apenas começando, 22 de agosto de 2026. O tempo tá passando rápido, né, gente? Tá voando. Rapaz, hein? Daqui a pouco chega setembro e por aí vai. Vamos que vamos, daqui a pouco tem presente pra você. 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Sobre a perguntinha, Jorjão, Jorge de Varginha, bom dia pra você, responde aí, vai.
1: Olha, Ramon, sobre a enquete aí.
0: O que você acha?
1: Cara, eu gosto de ser romântico, eu gosto de levar flores.
0: Ah, é?
1: Eu gosto de fazer carinho.
0: Certo.
1: Fazer a pessoa sorrir.
0: Ó.
1: A pessoa que está do meu lado sempre vai estar no bom astral, porque nunca vou transparecer
0: muito
1: nada
0: bem
1: para atrapalhar o nosso relacionamento.
0: Uhum.
1: Então eu gosto de ser romântico, levar flores no café da manhã.
0: Eita!
1: Levar para jantar. Pular até de paraquedas também. No amor, a gente tem que se entregar. Amar a pessoa.
0: Rapaz,
1: como
0: hein?
1: Se não tivesse outra. E tá na Clube, tá bom demais.
0: Rapaz, hein, Jorjão? Você tá demais, hein? Obrigado pela mensagem, pela companhia aqui no som da sua Clube. Tem mais músicas. 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

0: bom dia pra você.
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0: Multiprocessador Mondial, quem tá levando? Rosimeire Ferreira Lima, que mora no Pôr do Sol, final do fone 9614. Rosimeire Ferreira Lima, Pôr do Sol, final do fone 9614. Rosimeire, tá ganhando então o multiprocessador Mondial. Parabéns, aqui é assim, você ouvindo o tempo todo e ganhando o seu presente na Clube. Fica aí.
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vivo via satélite para todo o Brasil. Continue interagindo, participando aí mais um dia com você aqui no Som da Clube, né? Sábado 22 de agosto de 2026. 0800-342-1055. 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Participe aí, responda também a nossa perguntinha até as duas. Como você demonstra o seu amor por outra pessoa, por um amigo, pelo seu marido, pela sua esposa? Como você demonstra o seu amor por essa pessoa, por outra pessoa, assim, uma amizade, tal, dando um bom dia, pagando alguma coisa? Tem gente que demonstra amor com um abraço também, né? Vale muito a pena. Outras com uma comida, um lanche, chama pra ir pra pizzaria. Atenção também nas palavras boas, né? Ou simplesmente estando presente. Poxa, eu vim pra te ajudar, tal. A pessoa vai fazer uma mudança, né? E você vai lá e ajuda, um exemplo assim. E você, qual é a sua maneira de demonstrar amor por quem você ama, por quem você gosta? 0800-342-1055. Nessa hora tem Alicia Keys, Legião Urbana, Toni Braxton, Aerosmith, Shania Twain, Djavan e muito mais. Tracy Chapman.

0: Aqui é Clube, a rádio oficial da música boa, Toni Braxton, Bridge Again. O seu Por Amor, com as mais românticas. E você interagindo, participando aqui nesse sabadão. Que legal ter a sua companhia, você de todo o Brasil. A Clube segue ao vivo, via satélite, tá bom? E você ouvindo muita música boa, daqui a pouco às duas, a Madrugada Viva, nesse clima especial também. E já já tem presente pra você que tá participando aqui no 0800 da Clube. Bom dia, quem fala?
1: Eu sou Eduardo Passos e pra demonstrar amor, acredito que tem que ter uma auto-renúncia. Você renuncia pra que o outro possa prevalecer.
0: Certo.
1: Então isso eu costumo chamar de amor.
0: Boa.
1: Então é um afeto,
0: entendi.
1: É uma forma de carinho, né?
0: Uhum.
1: E é isso.
0: Isso.
1: E a noite fica muito mais gostosa aqui. Aqui
0: fica.
1: É clube, tá na clube, tá bom demais.
0: Obrigado, Eduardo de Balsas, Maranhão, tá com a gente, valeu pela audiência, continue você escrevendo, tá bom? Um bom dia aqui pra Adriana de Paraguaçu. Oi, Adriana, bom dia pra você, tá? Paraguaçu, Minas Gerais, ela tá mandando um alô pro marido Wilson, a irmã, os sobrinhos e a amiga Samira. Obrigado, viu? Adriana escreveu aqui e gravou áudio também no WhatsApp da Clube. Continue você escrevendo, gravando áudio também, tá? Sabadou na Clube!

0: na Clube Tá Bom Demais, Djavan Oceano, aqui no som da Clube. Sensacional, né? Músicas lindas, tocando o tempo todo pra você, nacionais ou internacionais também. Participe você aqui no WhatsApp da Clube. 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Aqui na Clube você ganha o tempo todo os melhores presentes, combinado? Então participa aí no 0800-342-1055. Ouvinte Clube chegou, gravou áudio. Quem fala?
1: José de Planaltina, tô aqui ligadinho na Clube. Ramon respondendo enquete. Rapaz, eu costumo demonstrar meu amor convidando pra ir comer uma pizza, ou cozinhando.
0: Certo.
1: Ou se não, dando um abraço mesmo, viu?
0: Entendi.
1: Me coloca na promoção dessa caixa de som aí, hein?
0: Já tá.
1: Aqui é Clube, tá na Clube, tá bom demais.
0: Agradando as pessoas, né, Josué? Obrigado pela audiência, pela companhia, pela participação aqui no Som da Clube. 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Pessoal escrevendo aqui no WhatsApp da Clube também, gravando áudio, o Brasil inteiro na audiência da Clube. Que legal, né? Quem mais está com a gente aqui é o Roberto. Bom dia para você, Roberto, de Ceilândia. Valeu pela audiência, pela participação aqui. Um alô aqui pros nossos ouvintes do Alto Maranhão, em Congonhas, Minas Gerais. Em especial ao Nilson, do Alto Maranhão. Alô, Nilson, valeu, obrigado pela audiência, pela companhia. Nilson, do Alto Maranhão, em Congonhas, Minas Gerais, também na audiência da Clube. Que clássico, hein?

0: clube só toca música boa pra você, Whitney Houston, tema do filme Guarda-Costas, lembrou? A We Always Love You, mais um clássico, tema de filme também, né? Mais um clássico da música internacional que você curte aqui no Som da Clube. Deixa eu te contar uma coisa, daqui a pouquinho às 9 da manhã tem a Sequência Clube, é isso mesmo. 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Muito bom, né? Bom dia para você que tá aqui na audiência da Clube, Rafael Figueiredo de Belo Horizonte. Bom dia, Rafa. Bom dia para Samira Lohane também, tá com a gente. Valeu. Sobre a enquete, você grava o seu áudio ainda, já gravou bastante áudio pra gente, tá? Daqui a pouquinho tem a Madrugada Viva também. Maria de Castro, Riacho Fundo 2. Bom dia, minha amiga. Bem-vinda. Comenta aí, vai.
1: E respondendo aí a perguntinha, olha. Eu costumo conquistar as pessoas fazendo a comidinha gostosa.
0: Oh. Muito bom.
1: Conquistei meu marido dessa forma.
0: Eita, nós!
1: Deus agradece. E a Clube tá na Clube, tá bom demais. Um cheiro.
0: Obrigado, viu, Maria de Castro, Riacho Fundo 2 com a gente. Obrigado você que interagiu, participou com o Ramonzito aqui. Sabe o que tem agora? Presente.
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0: Presente muito bom pra você é a caixa de som Aiva. Quem tá ganhando? Kleber Rodrigues da Silva de Sobradinho, final do fone 7058. Kleber Rodrigues da Silva de Sobradinho, final do fone 7058. Até aqui esteve o Ramon Ramonzito. A gente se fala domingo às 8 da manhã aqui na Clube. Na sequência, o André te faz companhia com essas músicas lindas, com a enquete, com os prêmios também, tá? Aproveite o seu sábado, lógico, aqui na sua Clube. Deixo vocês com Peter Cetera.

companhia nas próximas horas aqui na Clube, daquele jeitão que a gente gosta, né? Relembrando grandes sucessos, muitas músicas legais pra gente curtir, relembrar, se apaixonar e o nosso bate-papo. Hoje, no dia 22 de agosto, hoje é o dia do folclore brasileiro, é isso mesmo. E quem foi criança, né? Antes da internet, certamente cresceu ouvindo histórias que davam aquele medinho, né? Algumas eram tão assustadoras que a gente pensava duas vezes antes de andar sozinho no escuro, né? Não tem essa? Tem, né? Eu quero saber de você o seguinte, ó. Quando você era criança, qual história do folclore brasileiro fazia você ter medo de apagar a luz e ficar sozinho? Você tinha medo da mula sem cabeça, do lobisomem, do saci, do curupira, da cuca ou do homem do saco? Na sua região, tem algum aí que eu não falei que dava medo? Tem? Então conta pra gente, grava seu áudio 0800-342-1055. Já conta aí o que você ficava com medo, né? Que te fazia ficar.

0: Ribeirão Preto, muita gente na rodagem, né? Nossos amigos caminhoneiros, carreteiros, motoristas de ônibus, por aplicativo, pessoal trabalhando na área de segurança, da saúde. Obrigado pelo carinho sempre, tá? Você do agro também, né? Já pula cedo. Manda sua mensagem, daqui a pouquinho tem um par de ingressos pra você curtir o evento do ano, 15 anos de Zé Neto e Cristiano, o maior show da história, vai ser na Arena Mané Garrincha. Você tá querendo? 0800-342-1055. Manda sua mensagem. Hoje é dia do folclore brasileiro. Gente, quando criança, hein? A gente tinha medo de algumas coisas, né? Os pais falavam e a gente ficava morrendo de medo. Colocava medo na gente pra ficar fazendo bagunça à noite, pra não querer sair de casa, né? E aí, o que que você tinha medo? Era do lobisomem, da mula sem cabeça, do saci, né? Curupira, o homem do saco, cada região tem um, né? Na sua região aí, qual que era? Conta aí pra gente, vai, grava seu áudio, manda pra clube, tô esperando você por aqui. Ô, José Luiz, no seu caso aí, cara, tinha algum que você tinha medo? Conta aí pra gente.
1: Meu amigo, quando tempo de piazote, eu não saí de noite, desculpa, mas nem pelo amor, medo tarde do lobisomem.
0: Ai,
1: cara,
0: rapaz,
1: do céu. Parece pra sair fora da casa no escuro, sozinha, mas não saía mais nem pelo amor de Deus. Esse era o meu medo que eu tinha, tempo de piazão, meu amigo André. Bota no sorteio, André. Tá na clube? Tá bom demais.
0: Abraço, José Luiz. Yeah.

Ribeiro. Olha que bacana. Na semana vai ter rodada grandes clássicos, né? Hoje começa a 24ª rodada. Fluminense e Remo, Internacional e Atlético Mineiro jogam às 6:30. O Fluminense e o Remo jogam às 4, tá? Às 8:30 da noite tem Cruzeiro e Flamengo de novo. Amanhã jogam às 4 da tarde Vitória e Bahia, Bragantino e Grêmio, Palmeiras e Vasco da Gama, às 6:30 Chapecoense e São Paulo, Santos e Mirassol, às 7:30 da noite tem Coritiba e Corinthians e às 8 da noite Botafogo e Atlético Paranaense. Na liderança do Brasileirão está o Palmeiras com 48 pontos, seguido pelo Flamengo 45, Atlético Paranaense 41 e Fluminense 38 pontos na quarta colocação. Na zona do rebaixamento estão Mirassol e Remo com 23, o Vasco com 22 e a Chapecoense com 11 pontos. Outras informações você pode conferir também no site da Clube, clube

0: Baixo Fundo 2, o José Carlino, no Cia, o JC, São Nascente, a Marta, Congonhas, Maranhão, Nilson. E você, onde você está ouvindo a Clube, hein? Manda sua mensagem, daqui a pouquinho tem par de ingressos pra você curtir. Zé Neto e Cristiano, o maior show da história. Vai ser na Arena Mané Garrincha e a Clube te coloca lá com acompanhante. Então faz o seguinte, ó, manda a sua mensagem pra gente, já responde aí a nossa pergunta de hoje. Eu quero saber de você o seguinte, meu amigo. Quando você era criança, qual história do folclore deixava você com medo? É aquela história do lobisomem, da mula sem cabeça, do curupira, homem no saco, o que que te dava medo, hein? Ô Zezé, e no seu caso, hein, menina, conta pra gente.
1: Eu antigamente eu tinha, quando eu era criança, morria de medo do homem do saco, porque minha mãe falava que minha mãe e meus pais que iam me levar pra fazer sabão. Então, eita, qualquer pessoa com saco eu corria, mas graças a Deus deu tudo certo. Beijo, fica com Deus, tá na Clube, tá bom demais.
0: Ô Zezé, beijo pra você, um ótimo sábado, viu? Bora de música, chegando na Clube Caetano Veloso, sozinho.
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0: rádio oficial da música boa, Colin Gang, Cherish.
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0: Seja muito bem-vindo por aqui, você que tá aí, ó, no seu trabalho, levando a clube de carona. Como é bom ter você sempre com a gente, viu? Daqui a pouquinho, um par de ingressos pra você curtir. Zé Neto e Cristiano, 15 anos, hein? Maior show da história, na Arena Mané Garrincha. Você vai curtir com acompanhante, é bom demais. Quem tá levando a clube de carona, sempre curtindo a gente, Samambaia, tá o Josimar, a Rosilene e também o Cauã. Em Varginha, tá o Valdinei, um abraço pro Valdinei, motorista por aplicativo, junto com ele lá os passageiros, né? Obrigado pela companhia, abraço pra toda a rapaziada aí, Valdinei, Três Corações, tá Marcinha, Jundiaí, o

0: Onça, Era do Lobisomem, do Saci, do Curupira, do Homem do Saco. O que te dava medo aí? Seus pais usavam algum personagem, né? Do folclore brasileiro pra passar medo em você? Conta aí pra gente, Tiagão.
1: É, quando eu era criança eu tinha medo do Curupira.
0: Ah, é, rapaz?
1: E a gente não sabia pra onde ele ia, né? Mas na minha cidade, lá em Manhuaçu, Minas Gerais, tinha um floco lá da Zumira, que ela pegava menino danado.
0: Eita.
1: Aí eu tinha medo dela. Tá na clube, tá bom demais.
0: Valeu, abraço.

0: Silva Ferreira, Ceilândia. Final do telefone da Viviane é o 0640. Vivi, se deu muito bem, hein? Parabéns.
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respeito, né, do nosso folclore. Tinha muita coisa que os nossos pais usavam do folclore, né, para poder assustar a gente. E eu quero saber, quando você era criança, o que te fazia ficar com medo, né? Tinha gente que não apagava nem a luz, né, com medo de ficar sozinho. Você

Atibaia, grava seu áudio 0800-342-1055. Você sabe que a Clube ama te presentear, né? No finalzinho da hora, separamos aqui pra você o ventilador Mondial com repelente. Legal demais, hein? Além de refrescar, vai espantar os mosquitos. É bom demais. E aí, você quer? Te ajuda? Então manda sua mensagem, tô te esperando por aqui. Bora de música boa? Na Clube chegando, Sebastião Yatra com Isabela Moner. My Only One, bom dia. 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

0: essa dos anos 2000. Bom demais a gente recordar, matar saudades na clube.
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0: Aproveita pra você mandar sua mensagem pra gente também. Tô te esperando por aqui, viu? Sobradinho, bom dia pro Edson, pra Daiane, pra Jennifer, Valparaíso, tal Jonathan, a Neide, a Bruna, em Varginha. Abraço pro Reginaldo, pra Marlene e pra Thalita. Daqui a pouquinho tem o ventilador Mondial com repelente. Além de refrescar geral, vai espantar os mosquitos, né? É bom demais. Grava seu áudio, manda aí pra gente. Eu quero saber quando você era criança, né? Qual história do folclore brasileiro fazia você ter medo de apagar a luz e ficar sozinho? Hã? Era a mula sem cabeça, o lobisomem, o saci, o curupira, a cuca, né? O homem do saco, a loira do banheiro, meu Deus. E aí, tem algum? Sempre tem, né? Nossos pais contavam e a gente arrepiava. Bom dia!
2: Olá, bom dia, tudo bem? O Edson de Jundiaí.
0: Oi, Edson.
2: Vigia aqui no Gol Maravilha.
0: E aí?
2: Né? Eu tinha medo quando eu era criança, minha infância era o homem do saco.
0: Homem,
2: né?
0: Do saco.
2: Mãe falava, né? A gente já ficava todo com medo. A gente já não sai pra rua, mas nem pagando.
0: Imagina.
2: Bom, forte abraço pra vocês aí. Tudo de bom, hein?
0: Valeu, abraço pra você também. Na clube chegando a Del, set the fire to the rain. Pra você um ótimo dia, bom sábado.

0: Clube, tá bom demais, Marisa Monte, Amor, I Love You. Ótimo dia pra você, ouvindo, curtindo a Clube, começando o dia com a gente. Ó, o dia D da campanha nacional de multivacinação acontece neste sábado em todo o país. A ação é uma oportunidade para crianças e adolescentes menores de 5 anos colocarem em dia as vacinações previstas no calendário. Na verdade, são menores de 15 anos, né? A orientação é levar a caderneta de vacinação. A campanha começou em 3 de agosto e continua até no dia 1º de setembro. Os locais e horários de vacinação variam conforme o município, além das unidades básicas de saúde, UBSs. Algumas cidades podem montar outros pontos para o dia D, tá bom? Outras informações também você pode conferir no Instagram da Clube, @clubefmbrasil. Se você ainda não tá seguindo a gente, vai lá seguir.
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0: Daqui a pouquinho, no finalzinho dessa hora, tem um ventilador mundial. É aquele que vai com repelente, viu? É, ele é bem legal. Vai deixar o ambiente fresquinho, os mosquitos vão embora também. Já já, no final dessa hora, posso mandar ele pra você. Se você tá querendo esse presente, manda sua mensagem, dá tempo, tá? 0800-342-1055 é o nosso WhatsApp pra todo o Brasil. Penorte, quem tá curtindo é o Newton Dourado. No Guarata, o Vanderlei. Península Norte, o nosso amigo Nunes. E você, onde você está ouvindo a Clube, já aproveita, manda sua mensagem pra gente também. Planaltina, abraço pro Maicon, pra Silvana, também pra Kelly. Recanto das Emas, o Gilmar, a Célia e a Nayara. Hoje nós estamos falando a respeito de medo, né? Aqueles personagens do folclore brasileiro que deixa a gente com medo. Em muitos lugares se falam da mula sem cabeça, do lobisomem, da loira do banheiro, do saci, do curupira, do famoso homem do saco. Que te dava medo quando você era criança? Conta aí pra gente, ô Marcinha. E no seu caso, menina?
2: Então, essa história de folclore aí, quando eu era criança, eu tinha medo do homem do saco e do saci pererê.
0: Eita!
2: Nossa, nem era assim meus pais que colocavam medo, era mais os meus irmãos. Me colocava medo e eu não saía de jeito nenhum de medo desses dois. Vai encontrar o saci pererê, o homem do saco vai te levar.
0: Olha,
2: eu
0: só
2: chorava até, viu? Era muito engraçado. Beijos, tá na Clube, tá bom demais.
0: Oh.

0: agora, sucesso de 2011. Pra você um ótimo dia ouvindo, curtindo a clube.
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0: Ó, tá chegando a hora, daqui a pouquinho tem um ventilador Mondial com repelente, presentão da clube. E eu quero saber qual personagem folclórico você tinha medo, né? Quando era criança, tem algum aí que fazia você tremer de medo? A mula sem cabeça, o lobisomem, a loira do banheiro, o saci pererê, o curupira, né? O homem do saco, que te deixava com medo, né? Não tinha nem coragem de apagar a luz pra dormir, né? Conta aí pra gente, manda sua mensagem, tô esperando você por aqui. Águas Lindas, bom dia pro Ronaldo, pra Vera, também pra Sabrina, Carangola, quem tá curtindo é o Valdir, a Márcia e a Camila. E você, onde você está ouvindo a clube? Bom dia!
2: Bom dia, André! Aqui é o Vanderlei do Guará.
0: Ô, Vanderlei!
2: Eu tinha medo, era do Saci Pererê.
0: Ah, é, rapaz?
2: Não podia passar aquele pica-pau, quando passava ele, Saci Pererê, eu ficava com medo dele. Lá na clube, tá bom demais.
0: Abraço, Kelly Clarkson.

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1: A gente começa o dia assim, se dando muito bem, né? Ventilador Mondial com repelente, quem tá levando esse presente é o Gilberto Alves Santos, Samambaia. Final do telefone do Gilberto, sortudo, é o 3307. Ô Gilberto, parabéns, hein? Começou o sabadão com o pé direito, rapaz.
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para esse sabadão, né? Vai pro Rala, bom trabalho para você. Muita gente no plantão também, trabalhando, daqui a pouquinho, né? Já vai para casa. Aproveita para participar, mandar sua mensagem. Hoje, dia 22 de agosto, é dia do folclore brasileiro. E quem foi criança antes da internet, né? Certamente cresceu ouvindo histórias que davam aquele medinho do folclore brasileiro, né? Não tem não? Quem nunca teve medo da mula sem cabeça? Hã? Do lobisomem, do saci, do curupira, do homem do saco, da loira do banheiro, meu Deus, hein? Eu quero saber qual desses você tinha muito medo, né?

ingressos para você curtir a resenha com Kleber e Cauã. 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Vai ser às margens do Lago Paranoá. É um evento incrível e a Clube te coloca lá. Pra gente começar muito bem, tá chegando Bruno e Marrone, Meu Jeito de Sentir.

0: Rádio Oficial da Música Boa, relembrando esse grande sucesso com Zezé de Camargo e Luciano. Eu amo.
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0: E eu amo ter você por aqui, participando, mandando a sua mensagem através do 0800-342-1055. Você que tá ouvindo a Clube no seu radinho, através do nosso site, né? Clube.fm, pelo aplicativo. Seja muito bem-vindo.

0: Altos, o Fabrício, em Natal a Sheila, Santo Ângelo, Douglas. E você tá acordando agora onde e com quem? Não precisa contar. Não precisa contar com quem. Guarda pra você, tá bom? Manda sua mensagem aí, fica à vontade. Hoje é dia do folclore brasileiro e tem muitos personagens do folclore que dava medo na gente quando criança, né? Os nossos pais aproveitavam da nossa inocência e aí contavam as historinhas e a gente caía. Você tinha medo do quê? Da mula sem cabeça, do lobisomem, do saci-pererê, do curupira, do homem do saco, a loira do banheiro. Conta aí pra gente o que te dava medo. Ô João, e você, rapaz? Bom dia.
1: Olá, bom dia. Ah, quando eu era criança, o que mais tinha medo, que meus pais falavam muito, era do tal do lobisomem, né?
0: Ah, é,
1: acho,
0: rapaz,
1: que todo mundo tinha medo desse tal desse lobisomem. Aí a gente ficava mais esperto, né? Pra sair à noite. Quase que praticamente não saía. Um abraço aí, bom dia pra você. Até mais.
0: Valeu, abraço.

0: Léo, e aí, vai ficar de boa hoje, só curtindo a vida? Ou vai trabalhar? A influenciadora Virgínia Fonseca não tem mais um acordo comercial com a casa de apostas Blaze. O anúncio foi feito por ela mesma em seu perfil no Instagram. O acordo de Virgínia com a Blaze era alvo de críticas constantes nas redes sociais. Isso aumentou durante a Copa do Mundo e foi parar na justiça, viu? No processo, a sugestão de aposta para Cabo Verde superar a Argentina na Copa era citado como um incentivo para os apostadores perderem. Outras informações também você pode conferir no Instagram da Clube. Se você ainda não tá seguindo a gente, segue lá. É @clubefmbrasil.
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0: Um ótimo dia para você que tá levantando para aproveitar esse sabadão. Seja muito bem-vindo aqui na Clube. Itapuã, tá o Claudinei, a Aparecida e também a Aline Estrutural, preparando aquele cafezinho gostoso. Tá o Roberto, a Cristina e também a Eduarda. E você, onde você está ouvindo a Clube? Já manda sua mensagem. Hoje é dia do folclore e eu quero saber do que você tinha medo, né? Quando criança, qual história do folclore você ficava com medo? É aquela mula sem cabeça, o lobisomem, o homem do saco. Cada região tem um, né? Na sua região aí, o que te dava medo? Que seus pais contavam, seus irmãos, e você se arrepiava de medo. Tem algum? Conta aí pra gente. Ô Fabrício, bom dia.
2: Bom dia, Clube. Bom dia, André. Eu morria de medo em diversos, viu, André?
0: Ah,
2: porque
0: é?
2: Eu tinha um irmão mais velho que ele me impunha medo em tudo, viu? Vou te falar, viu?
0: Danado.
2: Mas o que mais me passava medo mesmo era o lobo mau, viu?
0: Ah, é,
2: porque
0: rapaz?
2: Ele dizia que ele atacava de dia, de noite, ele era invisível.
0: Eita.
2: Eu morria de medo. Tá na Clube, tá bom demais.

0: tem presente pra você. Tem dois ingressos pra você curtir a resenha do Kleber e Cauã, viu? Uma edição exclusiva. Você vai curtir as margens do Lago Paranoá. Vai ser um evento incrível e com certeza você vai gostar. Tá querendo? Então manda sua mensagem que dá tempo, tá bom? 0800-342-1055. Planaltina de Goiás, tá o Keyson. Fala, Keyson, um abraço pra você. Na verdade, ele não tá lá, né? Ele está no Espírito Santo, está ouvindo a clube. Valeu, Keyson. Grande abraço, viu? Bom despacho, Júlio Pinda. Tá, Cris ligadinha. Oi, Cris. Beijo pra você. Obrigado pelo carinho sempre, viu? Conceição da Aparecida, o Alex. São Gotardo, a Vitória. BH, tá o José Antônio. E você? Tá levantando onde? Já conta pra gente. Manda sua mensagem. Tá preparando aquele cafezinho gostoso, né? Se preparando pra trabalhar. Com o radinho ligado aí na clube. É bom demais, né? Começar o dia ouvindo música boa. Hoje nós estamos falando a respeito de medo quando era criança. Tem aqueles personagens, né, de folclore, que os pais botavam medo na gente com eles, né? A mula sem cabeça, o lobisomem, o homem do saco, a loira do banheiro, era cada uma, né? Cada região tinha um, né? E aí, o que você tinha medo quando era criança? Conta aí pra gente, grava seu áudio. Ô, Valdinei, bom dia.
1: Bom dia a todos, bom dia, Andrezão. Então, eu tinha medo quando era criança da cuca.
0: Da cuca?
1: Minha mãe me fazia medo com aquela cuca do Sítio do Pica-Pau Amarelo. Ainda tinha aquela música, cuidado com a cuca te pega daqui, te pega dali.
0: Então, rapaz.
1: Então, morria de medo daquilo ali, tá certo? Tá na clube, tá bom demais.
0: Valeu,

0: de faturar presente.
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0: Aquela hora boa demais, né? Resenha com Kleber e Cauã, vai acontecer às margens do Lago Paranoá. Quem tá levando o par de ingressos é a Regiane Pereira Rocha, de Taguatinga. Final do telefone da Regiane é o 2945. Regiane, parabéns, hein, sortuda?
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0: serviçadinha para começar mais um dia, que seja um sabadão abençoado aí na sua vida com muitas coisas boas, você que vai trabalhar, que seja um dia bom no trabalho, você que vai aí ficar em casa de boa, que seja um dia de bom descanso para você também, sempre na companhia da Clube, o importante é ter você por aqui, melhor ouvinte do mundo, que faz toda a diferença. Hoje, dia 22 de agosto, é dia do folclore brasileiro.
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0: Eu quero saber, né? Você que foi criança,

do Saci Pererê, do Curupira, Lobo Mal, né? Do Homem do Saco, da Loira do Banheiro. E aí, qual desses você nunca teria coragem de encontrar na noite? Tem algum que estava medo, que seus pais contavam, seus irmãos, e você se arrepiava de medo? Tem? Hã? Qual que você ficava com mais medo? Conta aí pra gente, grava seu áudio, manda pra clube 0800-342-1055. O nosso bate-papo de hoje é sobre isso, qual personagem, né? E você tinha medo do folclore brasileiro quando você era criança. Sempre tem aquele um que dá muito medo. No finalzinho dessa hora, Kit Três Corações, em completão. Acompanha flocão, canjica, pipoca, chocolate quente, barra de cereal, aquele cafezinho extra forte, suco, sachês de cappuccino e power. Gente, qualidade Três Corações, é incrível, hein? Clássico dos anos 80, pra gente curtir, relembrar e matar saudades aqui na clube. Chegando, The Corrs, Drive.

0: viu? 0800-342-1055. Daqui a pouquinho tem aquele kit Três Corações. Vem tanta coisa boa. Vem pra você aquele flocão de milho, canjica, pipoca, chocolate quente, barra de cereal, café extra forte, aquele refresco. Também sachês de cappuccino e power. É bom demais, ajuda bastante, né? Manda sua mensagem aí, quem sabe no finalzinho da hora eu mando pra você, tá bom? E eu quero saber, quando você era criança, qual história do folclore brasileiro você ficava com medo, né? Tem algum personagem que te dava medo? A mula sem cabeça, o lobisomem, o homem do saco, a loira do banheiro, o curupira, o saci. Conta aí pra gente, vai, manda sua mensagem. Bom dia, quem tá na área, bom dia.
1: Bom dia, clube, bom dia, André. Um personagem folclórico que eu tinha muito medo na minha infância era a mula sem cabeça.
0: Ah, é?
1: Rapaz, quando aparece aquele personagem, eu ficava morrendo de medo. Aqui é a Magda Vieira, fala aqui de Santa Maria, desejo um ótimo dia pra todo mundo. E aqui é clube, tá na clube? Tá bom demais.
0: Valeu, Magda, beijo pra você, Zezé e Luciano. E aí,

0: com 23 pontos, o Vasco da Gama com 22 e a Chapecoense com 11 pontos, segurando a lanterna. Outras informações também no site da Clube, clube.fm. Você manda sua mensagem pra gente, já tem presente. E olha que presente legal! É o kit Três Corações, completão pra você, viu? Tá querendo esse kit? Então manda sua mensagem no 0800-342-1055. Eu quero saber qual personagem do folclore brasileiro, quando você era criança, morria de medo, né? Tem vários, cada região tem o seu, né? Mas no geral, assim, nós temos a mula sem cabeça, o lobisomem, tem o saci, o curupira, a loira do banheiro. Tem o homem do saco também, né? Que arrepiava a criançada. E aí, qual que você tinha medo? Manda aí pra gente, grava seu áudio, manda pra clube. Bom dia, Ana.
1: Bom dia. Olha, o personagem que eu tinha medo era o Saci. Tinha muito medo do Saci.
0: Ah, é?
1: Morava num lugar que tinha muito floresta.
0: Ah, entendi.
1: Muito mato. Então, tinha muito medo do Saci. Mas é isso aí. Tá na clube, tá bom demais. Olá.

0: o tal do Curupira. Ô Maiterson, e você, rapaz? Diz aí.
1: Quando a gente morava no interior, então havia muita história. Eu tinha muito medo da mula sem cabeça.
0: Ah, é, rapaz?
1: Ah, meus avós contavam a história pra gente e a gente ficava meio apavorado.
0: Entendi.
1: Criança, na cidade interior, cidade Sim. pequena. Então o folclore era mais um pouco mais realista. Um abraço a todos. Gostaria de estar participando dos sorteios, porque aqui é clube, tá na clube, tá?

0: Andréia Dias Ribeiro Martins. Parabéns, Andréia, da Ceilândia. Final do telefone da Andréia é o 3782. Se deu muito bem, hein? Parabéns.
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7: Ave Maria, cheia de graça, o Senhor é convosco. Bendita sois vós entre as mulheres. Bendito é o fruto do vosso ventre, Jesus. Santa Maria, Mãe de Deus, rogai por nós, pecadores, agora e na hora de nossa morte. Amém. E que desça sobre você, sobre o nosso Brasil, sobre nossas famílias, a bênção do Deus Todo-Poderoso, o Pai, o Filho e o Espírito Santo. Amém.
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os pais, tem aquele kit churrasco esperando por você. Kit super frango, churrasqueira e ainda aquela caixa de cerveja, gente. É sensacional. E aí, tá querendo? Participa!

0: conta aí pra gente, manda sua mensagem. Tô esperando você por aqui, viu? 0800-342-1055. Já já no final dessa hora tem aquele super kit churrasco com o kit super frango e boa. Vai a churrasqueira também e vai aquela caixinha de cerveja, né? Churrasco sem cerveja não rola. E aí, você tá querendo? Então grava seu áudio, manda pra gente. Samambaia Norte da Raquel Ligadona, Recanto das Emas, a Miriam, Parque Way, a Elisete, Águas Claras, bom dia pra Carol. Ituberá, na Bahia, Talene. E você tá acordando onde? Já conta aí pra gente, hein? Do que você tinha medo. Tem gente que nem apagava a luz de tanto medo, né? Não dormia no escuro de jeito nenhum. Hoje é sério. E você, bom dia.
1: Bom dia, clube. Bom dia, André. Na minha infância, eu tinha mais medo aí, era do lobo mal,
0: ah,
1: cara.
0: É,
1: do
0: rapaz.
1: Lobo mal aí. Oh. Essa daí sempre me apavorava e achava que realmente existia. Tá na clube, tá bom.
0: Valeu, grande abraço, Eduardo Costa.

0: de olho.
1: O Dia D da Campanha Nacional de Multivacinação acontece neste sábado em todo o país. A ação é uma oportunidade para crianças e adolescentes menores de 15 anos colocarem em dia as vacinas previstas no calendário. A orientação é levar a caderneta de vacinação. A campanha começou em 3 de agosto e continua até dia 1º de setembro. Os locais e horários de vacinação variam conforme o município. Além de unidades básicas de saúde, as UBS, algumas cidades podem contar com outros pontos para o Dia D também. Outras informações você pode conferir no site da Clube, clube.fm. Manda sua mensagem, já já vai rolar aquele presente legal aqui na Clube. É o kit churrasco, né? Com o kit super frango, churrasqueira e aquela caixa de cerveja, né? Que ninguém é de ferro. E aí, você tá querendo? Manda sua mensagem pra gente no 0800

0: quando era criança, as regiões sempre tem aquele diferente, né? Numa região é o homem do saco, a loira do banheiro, a mula sem cabeça, né? O lobisomem. E na sua região aí, o que que era? Conta pra gente, Olene. E você?
1: Quando eu era pequena, eu tinha medo do homem da malária, que chamava naquele tempo.
0: Conta aí.
1: O homem da... Esses meninos da dengue, naquele tempo chamavam do homem da malária. Ele tinha um chapéu, um chapéuzão, uma mochilona nas costas. Gente, quando aquele homem chegava, ficava um menino.
0: Verdade.
1: Ele tinha que trazer alguma coisa de brinquedo, de doce, alguma coisa, porque ele já chegava com aquela roupona, com aquele chapéuzão. E aí os meninos chamavam ele de um homem do chupimbigo. Eu não sei de onde tiraram essas frases. Mas até hoje eu lembro disso. Eu tinha medo do homem da malária.
0: Valeu, Lenny. Beijo pra você. E no seu caso aí, tem algum que você tinha medo? Conta pra gente. Chegando na Clube Air Supply, goodbye, ótimo sábado.

0: bom demais. Bruno Marrone. Por te amar demais. E a gente te ama, por isso te enche de presentes.
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0: Começar o dia com a Clube é bom demais, né? Tem aquele kit churrasco agora saindo no mês dos pais, né?

076. Ô Edson, começou com o pé direito sabadão. Aproveite bastante seu fim de semana, curta bastante a clube. A gente volta a se falar na segunda. Fique todos com Deus, um super beijo e até lá. Valeu!

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2: Muito bom dia, um ótimo sabadão pra Zé Marquinhos, vamos juntos até logo mais às 11 horas da manhã, a gente já começa bem, né? Olha, 120 minutos, 2 horas de música no intervalo comercial, muita informação, muita música boa, com certeza aquela que você gosta, claro, presente pra você, claro que tem, sabe o que que tem? Tem, olha só, uma caixa de som Mondial Connect Party e claro, no Diz aí, 4 ingressos de cinema da rede Kinoplex, bacana, tem também o nosso bate-papo.

0800-342-1055, você mandar o seu áudio respondendo o seguinte: se alguém chegasse agora na sua casa, agora de manhã, e falasse assim, vamos sair, para onde você gostaria de sair? Conta pra clube. Enquanto isso, a gente começa bem, ó, um grande clássico da música. E é claro, um grande sucesso que você adora, ama de paixão. Eles, Chitãozinho, Chororó, sinônimos, lembrando que tem aí o Cruzeiro do Chitão e do Chororó. É mais

0: Rádio Oficial da Música Boa, Menos e Mais, em cima do Espírito Pecado. 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E olha só, pais irresponsáveis podem levar crianças e adolescentes com menos de 15 anos para atualizar a caderneta de vacinação hoje, sábado, sabia? A data marca o dia D da campanha de multivacinação que acontece nas unidades básicas de saúde e outros postos em todo o país. A campanha, que vai até 1º de setembro, oferece 20 vacinas do calendário nacional. Elas protegem contra doenças graves como meningites, tuberculoses e cânceres associados ao HPV. Este é um momento importante para todo o país. Embora o Brasil tenha eliminado algumas doenças, como a poliomielite, é fundamental manter a vacinação em dia para evitar a reintrodução dessas doenças, destacou aí o ministro da Saúde, Alexandre Padilha. Pela primeira vez, a campanha inclui a vacina pneumocócica, é isso aí, 20, valente, ou seja, a pneumovinte, mais conhecida assim, né? Que incorpora aí, em junho, incorporou o calendário. O imunizante amplia a proteção contra pneumonias e meningites causadas pelo pneumococo e é indicado para crianças menores de 5 anos. Então tá aí, a campanha tá deflagrada, né? Você pode mandar e deve levar a criançada para poder vacinar, manter a caderneta em dia, tá certo? Então, bacana, dado o recado, vamos em frente. A Clube agora quer saber o seguinte, ó, antes de eu tocar a música, a Clube quer saber se chegasse alguém na sua casa agora, nesse momento, e dissesse assim, ó, levanta, vambora, vamos sair. Pra onde você iria? Você diz, ó, eu vou, mas só se for pra tal lugar. Conta pra gente, quem tá falando?
1: Daqui é o Caraújo de São Paulo.
0: Tudo bom?
1: E olha, podia ser qualquer pessoa, hein? Mas se chegasse na minha casa agora e falasse, vamos, eu iria.

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0: Rádio Oficial da Música Boa, Zeneta Cristiano já garantiu aí o seu Clube Online. O seu espaço, a sua vaga. Um encontro marcado? Pois é, 0800-342-1055, tá bom? Vamos de informação, olha, a rivalidade entre Rayane Figliuzzi e Sauri Cardoso, que ganhou destaque durante a Fazenda 17 da Record, continua rendendo declarações após o fim do reality. Em entrevista, a namorada do cantor Belo voltou a falar sobre a convivência com a influenciadora e fez críticas ao relacionamento dela com Dudu Camargo. Olha, durante a conversa com Chico Barney e Bárbara Sarini, Rayane afirmou que Sauri teria usado romance com o apresentador em benefício próprio. Para empresário, o casal não teria vivido uma relação verdadeira durante o confinamento. Eita, é treta! Mais detalhes, acesse clube.fm pra ficar sabendo de tudo, tá certo? Enquanto isso, a Clube quer saber de você. Tipo, se alguém chegasse na sua casa agora de manhã e dissesse assim, vamos embora, vamos nessa. Pra onde você iria? Ou mesmo, tipo assim, não, eu só vou se for pra tal lugar. Conta pra Clube, conta, bom dia, quem fala?
1: Meu nome é Vanessa, falo diretamente do Jardim Botânico, respondendo a perguntinha, olha, se alguém chegasse agora de manhã e me falasse assim, ó, bora sair, eu gostaria muito de ir pra um hotel fazenda pra dar aquela relaxada, aquela descansada na correria.
0: Tá certo.
1: Seria maravilhoso esse convite, hein? Aqui é Clube, tá na Clube, tá bom demais.
0: Tá aí, ó, a Vanessa tá querendo convite pro hotel fazenda, hein? Ó, e você, pra onde você iria agora? Mas só se fosse pra aquele lugar. Conta pra Clube 0800-342-1055 e olha, um ótimo sabadão, tá acordando agora? Acorda, vamos em frente aqui na Clube.

0: Rádio Oficial da Música Boa, Henrique e Juliano, traumatizei um bom sábado. E por aqui você sabe, né? Ó. Fim de semana. Mais um fim de semana na Clube, tem presente pra você, caixa de som Mondial Connect Party. E tem também, claro, a sua música preferida o tempo todo, a toda hora. A Clube, 24 horas no ar, via satélite pra todo o Brasil, querendo saber sempre coisas de você, o melhor ouvinte do mundo, claro. E a pergunta é o seguinte: se alguém chegasse agora na sua casa, de repente mesmo, do nada, e dissesse assim: vambora, pra onde você iria? Conta pra Clube, Patrícia.
1: Pra onde eu gostaria de ir? Uhum. Ah, com certeza eu queria ir pra festa de Barreto.
0: Olha!
1: Que tá acontecendo lá em São Paulo. Acho que é uma das melhores festas que tem. Então,
0: é,
1: eu gostaria de estar lá.
0: Tá bom.
1: Aqui é clube, hein? Tá na clube, tá bom demais.
0: Bacana.
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3: Bom dia, clube.
0: Bom dia!
3: Aqui é Aldo de Valparaíso.
0: Tudo bem?
3: Rapaz, chegasse uma pessoa que me chamasse pra sair, foi o que eu queria ir.
0: Isso.
3: Eu queria ir pra uma praia do litoral, do Nordeste. Só o ouro, rapaz.
0: Verdade.
3: Água de coco gelada, um peixinho frito.
0: Tá melhorando.
3: Daquele modelo.
0: Opa!
3: Tá certo? Tá na clube, tá bom demais.
0: Tá certo, Aldo, por causa da sua opção. Você não vai pra uma praia agora, mas ganhou dois, ou não, são quatro, dois pares, quatro ingressos de cinema pra Rede Kinoplex pra você assistir um cineminho enquanto não acontece essa sua viagem, tá certo? Uma boa pedida mesmo, hein? Vou mentir não, hein? Tá na clube, tá bom demais.

0: sim, são as melhores músicas para você, o melhor ouvinte do mundo. The Weeknd, Blinding Light, hora de presente.
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0: E olha que é um presentaço. Também a Clube tem esse padrão de super presentes pra você, o melhor ouvinte do mundo, claro, sempre. Saiu a caixa de som Mondial Connect Party pra você poder ouvir a Clube em todos os lugares, né? E olha, sabe quem se deu bem? Luciana Ribeiro Santos do Gama. Final de telefone 4590, Luciana, que presentaço, coisa boa, bom sábado.
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Bom demais, abrindo mais uma hora dos 120 minutos, 2 horas de música no intervalo comercial, Henrique e Juliano, liberdade provisória. E lembrando que tem presente, claro, agora o Monte Processador Mondial Turbo Chef 7 em 1.

0: Música boa para você, melhor ouvinte do mundo, Simone Mendes. Erro gostoso, um ótimo sábado. Vamos dar um giro pelo Brasil? Vamos.
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0: Pois é, e tá na hora de virar.
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0: Pois é, olha, Natal, possibilidade de chuva fraca, chuva passageira alternando com períodos de sol, mínima de 24 e máxima de 29. A umidade relativa do ar fica em torno aí de 68%. Já em Buritis, dia de sol intenso e céu aberto, há um alerta para baixa umidade. Mínima de 20 e máxima de 34. Umidade relativa do ar crítica com mínima chegando a 35. Em Altamira, parcialmente nublado o tempo com período de sol e muitas nuvens, sem previsão de chuva significativa. Mínima de 23, máxima de 33, tá? Umidade relativa do ar, média aí de 66%. Em Paraná, dia de sol, o tempo todo, com o céu completamente limpo. Alerta ativo para tempo muito seco, mínima de 21, máxima de 36. Lembrando que, olha só, umidade relativa do ar bem baixa, caindo para a faixa dos 36% a 51% nas horas mais quentes. Brasília, dia de sol com algumas nuvens ao longo da tarde e períodos de céu nublado, mas sem chance de chuva. Mínima de 16 e máxima de 32. Umidade relativa do ar mínima em torno de 24% durante a tarde. Tá certo? Então, para onde a umidade é muito, muito baixa, já sabe que vale aí muita injeção de líquido. Hidratar sempre é bom. Tá certo? E a gente continua fazendo aquela pergunta muito interessante, que é tipo, chegou alguém na sua casa agora, agora, agora. Disse assim, ó, arruma as coisas aí, vambora. Você iria, mas iria somente pra onde? Conta aí, Valdinei.
3: Com certeza eu iria pro Rio de Janeiro, a
0: bom,
3: cidade
0: hein?
3: Maravilhosa.
0: É mesmo.
3: Um dos lugares mais bonitos do nosso Brasil, tá
0: também
3: certo?
0: Acho.
3: Tá na Clube, tá bom demais.
0: Ah, certo. Bom, eu sou carioca, sou suspeito pra falar, né? Tá na Clube, tá bom demais. Agora tem o embaixador Gustavo Lima. A noite tá na Clube. Tá bom demais. Um bom sábado.

decisivos na tabela. Isso mesmo. Olha, hoje, sábado, tem Fluminense e Remo às 16 horas, Internacional e Atlético Mineiro às 18h30 e Cruzeiro e Flamengo às 20h30. Já amanhã, domingo, tem o seguinte: Vitória e Bahia às 16 horas, Palmeiras e Vasco às 16 horas também, Red Bull, Bragantino e Grêmio também às 16 horas, e tem Santos e Mirassol às 18h30, Chapecoense e São Paulo às 18h30 e Coritiba e Corinthians às 19h30. Ou seja, tem muito futebol.

0: de Sidney, conta aí.
1: Aqui é o Sidney, do Recinto das Emas. Olha só, sou bem quieto, se alguém me convidasse pra algum lugar.
0: Isso.
1: Cara, eu saí duas vezes.
0: Ah.
1: É pra uma roça pescar.
0: Ó. Oh.
1: Cara, não tem nada melhor que isso não, pra relaxar, cara, tudo de bom. Eu iria pra uma roça pescar. Tá na clube, tá bom demais.
0: Tá certo então, tá bom. Ele gosta de pescar. E você, iria pra onde na clube?

0: bom fim de semana, hein? Fim de semana. Bom demais, eu tenho certeza que você gosta, porque por aqui tem presentes de montão o tempo todo, a toda hora, daqui a pouquinho, multiprocessador Mondial Turbo Chef 7 em 1, além, é claro, de 4 ingressos de cinema pra rede Kinoplex no Diz Aí. Mas pra isso, tem aquela nossa perguntinha: chegou alguém de repente chegou, arruma tuas coisas, vambora. Você diz, só vou se for pra tal lugar, que lugar seria esse?
1: Olha, se alguém chegasse na minha casa e falasse assim, olha, arruma tudo aí,
0: isso,
1: nós vamos pro Rio de Janeiro, vamos pra praia.
0: Olha.
1: Não seria uma má ideia, hein? É. Rapaz, inclusive saudades. Aqui boa. É clube, tá na clube? Tá bom demais.
0: Tá legal, Magda.
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3: Que é a Caroline, e eu iria, Marquinhos, pra praia, viu?
0: Oh.
3: Aquela aguinha de coco, aquela caipirinha, seria só ouro, viu? Nesse calorzão
0: água
3: aí, seria bom demais, viu? Um beijo, bom sábado a todos vocês, aqui é clube, tá na clube, tá bom demais.
0: Olha, Caroline, você deixou com água na boca muita gente, inclusive eu! E levou de presente, então, 4 ingressos de cinema pra rede Kinoplex pra assistir um... Olha, tem um monte de filme bom em cartaz. Falando em cinema, daqui a pouquinho tem Cineclube. E, claro, vamos falar de algum filme, de alguma trilha sonora pra você, o melhor ouvinte do mundo, tá certo? Fergie na Clube.

0: 7h53.
1: Existe uma teoria que se chama 90-10, onde uma pessoa tem 90% daquilo que você procura em algo.

0: bem, fechando 120 minutos, Maiara Maraíza, 90-10, que música, hein? Meu Deus, hora de presente pra você também, hein?
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0: Claro que tem aquele super multiprocessador Mondial Turbo Chef 7 em 1. Dá pra fazer um monte de coisas deliciosas. Saiu de presente, sabe pra quem? Cláudio Ferreira Silva de Águas Claras. Final de telefone 4295. Cláudio, você vai se amarrar, viu?
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0: ligados a partir de agora no programa Blumenau, sua gente, suas tradições, ano 35. Você tem 35 motivos para estar ligado a partir de agora aqui nas ondas da 89.1, tá na Clube, tá bom demais. Como é que foi sua semana, hein? Pra lá tem especial, dias especiais, né? Claro, o sol apareceu.
1: Miserável.
0: É, apareceu, já tinha neblina lá pela região norte da cidade, já estamos acostumados, né? Nessa época. E você, dormiu bem? Você

0: direto nas filas, né? Isso, tá nos acompanhando, obrigado pela conexão, estaremos com ele, David, bom dia.
1: Muito, muito bom dia, seu Enzo, bom dia, clube.
0: Estamos no dia 22 de agosto, neste sabadão, trazendo muitas informações, muitas coisas acontecendo, e você sabe, né? A mais tradicional, a mais antiga, a mais querida do rádio em Santa Catarina, a primeira, vai trazendo muitas informações em diversas ações que a Rádio Clube está aí realizando.

0: que nós estamos fazendo para a recuperação do jovem Bill de 17 anos. Estaremos divulgando aqui também a feijoada da Associação de Moradores da Itopabazinha. 120 anos, Machado de Assis em festa hoje. E claro, 35 bairros, 35 clubes de cacetiros, 35 anos, Blumenau, sua gente, suas tradições, estará hoje, sabe onde? No bairro Água Verde.
1: Acertou, miserável.
0: 9:04, você quer participar? Vamos dividir esta alegria até o meio-dia aqui na programação deste sabadão aqui na Clube. É nesse clima gostoso, dançando, animando, é com essa alegria que agradecemos a Deus por estar aqui mais uma vez conosco, né? Que nós possamos trazer todas essas informações através das ondas da Rádio Clube. E claro, para você que nos acompanha e quer participar, muitos prêmios para você ligar. Feijoada para você ganhar hoje na Associação de Moradores da Itopabazinha. Voucher da Tec, quem ganhou já sabe, muito bom esse prêmio da Voucher, né? 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E mais um almoço do restaurante Delícia do Vale do Água Verde na General Osório.

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Você está ligado aqui na Clube, vamos trazer música aqui na nossa programação, é claro, vamos cultivar o nosso jardim, vamos de uma música linda, né? Do Rodrigo e também da Cleide, depois vamos trazer aqui Vestido Azul, fique ligado, tá na Clube? Tá bom demais.

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1: 9:16, top 16, pra você que tá ligado aqui na Clube, obrigado pela sua sintonia. 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

0: família, os ouvintes, um ótimo final de semana. Úrsula Mick do Vale do Céu, que homenageando o Neto, ontem esteve de aniversário. É, e também.
1: Eita, mano.
0: É, o Josimar Constante, que coisa linda, mandando também um abraço pro Rian. Mick, que venceu o aniversário no último sábado, e para toda a sua família, vizinhos e amigas e amigos, um ótimo sabadão.
2: Aquele abraço.
0: Vamos trazer a entrevista com o pai do Biel, hoje acontecendo uma feijoada lá na Itopava Central.
3: Feijoada beneficente do Biel. Eu estou aqui ao lado do pai Michel, conversar um pouquinho. Com certeza, muitas pessoas já nos últimos 2 anos já vêm ajudando, mas hoje tem um dia muito especial para você também ainda fazer a sua parte, deliciar uma linda, gostosa feijoada e ajudar também nesse momento do tratamento do Biel. Papai Michel, me explica um pouquinho. Que tudo aconteceu em 2024. Bom dia aos ouvintes da Rádio Clube.
4: Bom dia, senhores. Bom dia, ouvintes. Eu sou o Michel, pai do Biel. O meu filho, ele, dia 28 de março de 2024, ele sofreu um acidente grave de bicicleta. Ele ficou 22 dias em coma, ele estava em estado grave, correndo risco de vida. Para a medicina, sim, os médicos não acreditavam que ele ia sobreviver. Mas para Deus nada é impossível. Por isso que eu sempre falo, meu filho é um milagre. Então, desde então, a gente colocou nas mãos de Deus, vem correndo atrás para poder dar um tratamento de reabilitação para ele o mais rápido possível. Muitas pessoas nos criticam, falam que tem disponível pelo SUS, mas a gente não consegue hoje entrar numa fila de espera para poder ficar esperando o tratamento para ele, que precisa ser de imediato. Quanto mais rápido ele se fazer o tratamento, mais rápido ele se recupera. Então, mais rápido a gente volta à nossa rotina, à vida normal. Hoje eu estou desempregado cuidando dele em casa, que não tem condições de pagar uma cuidadora. Depois desse acidente, quando ele foi para casa, o médico também nos desenganou, assim, ele só faltou falar: teu filho vai ficar assim para sempre. A gente não acreditou, a gente foi atrás da segunda opinião. E por isso, graças a Deus, hoje meu filho ele já está praticamente quase andando. Já fazem 5 meses que ele já está comendo via oral, não precisa mais de sonda gástrica. Ele já está começando a ter forças para começar a se levantar sozinho, com auxílio, claro, né? Hoje a gente já tem esperança de logo estar trocando a cadeira de rodas por um andador. Só que isso é um longo caminho, é uma recuperação demorada, porque como o acidente dele foi grave, ele teve também lesões na coluna. Ele teve lesões na vértebra C6, C7, T1, T2 e T3. Ele corria o risco de ficar paraplégico até tetraplégico. Mas graças a Deus ele não perdeu os movimentos, ele vem recuperando os movimentos aos poucos, né? Gradativamente, porque no primeiro ano ali do acidente a gente não teve muita evolução no tratamento, e primeiro a gente não tinha condições de estar pagando, a gente foi correndo atrás, né, com a ajuda das pessoas, rifa, uma pastelada, e dessa forma a gente começou a engatinhar aí o tratamento. No primeiro ano teve as intercorrências também, que acabam atrasando o tratamento, e do ano passado para cá que realmente assim começou a reabilitação, e a gente vem vendo nitidamente os resultados. Quem acompanha desde o início sabe como ele estava, que ele ficava deitado na cama, só mexia os olhos, não tinha força nenhuma, e hoje como ele está assim, é só por Deus mesmo. E por isso hoje a gente vem fazer a feijoada beneficente do Biel, que vai ser uma feijoada muito gostosa, esperamos sim, contamos com a presença de todos. E o objetivo dessa feijoada é a gente juntar dinheiro para fazer um tratamento chamado neuromodulação. Esse tratamento hoje não tem disponível pelo SUS, é somente particular. Ele tem um custo alto, em torno de R$50 mil, porém ele acelera a recuperação. Então, acelera a recuperação e diminui o tempo de tratamento. Então, a gente está muito esperançoso, porque o tratamento ele é comprovado, ele funciona mesmo, e com isso a gente diminui o tempo de reabilitação para ele poder voltar a ter a vida normal dele.
3: E hoje é um dia muito especial para que a gente viu que existe um mutirão já, né? Hoje, Michel, que as pessoas estão também entrando para te ajudar e ajudar o Biel. Para quem está aí em casa ainda, adquirir um ticket, não quer consumir equipa durante a semana, já compra mais de um ticket, está ajudando na recuperação do seu filho, né, Michel?
4: Sim, senhor Jens. A feijoada vai acontecer aqui na Igreja São Miguel Arcanjo, aqui na Itapava Central,
3: certo,
4: perto do Colégio Duque de Caxias. Será das 11h30 às 14 horas. Quem quiser vir aqui comer e saborear a feijoada com a família, vai ser um ambiente familiar, vai ter brinquedo para as crianças, vai ter música, vai ter roda da fortuna, vai ter muitas coisas assim para a família aproveitar. Mas quem não quiser vir com a família, não posso, pode vir aqui comprar, adquirir para ajudar o Biel, meu filho, e pode levar para casa também.
3: Biel, e quem quiser continuar ajudando, tem um Pix para mandar? Como é que vocês estão também fazendo algo nesse sentido, Michel?
4: Sim, como eu falei, desde o início a gente vem batalhando para conseguir dar o tratamento para ele ficar bom o mais rápido possível. E a gente tem um Pix, que se alguém quiser fazer a doação, porque a gente tem ainda as despesas diárias, né? Com o tratamento dele, que gira hoje em torno de R$6.000, que é fono, físio, TO, fralda, lenço umedecido, tudo que engloba ali a recuperação, remédio, proteína, para poder dar um tratamento digno para ele. Esse Pix, ele pode ser, está no nome da minha esposa, Daniela, né? É 479-9165-4910.
3: Legal. Quer se repetir de novo?
4: É 479-9165-4910.
3: Legal. Michel, estamos juntos, né? Vamos tentar fazer o mais breve possível essa arrecadação e a Rádio Clube se coloca à disposição. Estamos juntos para também colaborar nesse momento na recuperação do Biel. Quantos anos ele tem?
4: Hoje o Gabriel, o meu filho, né, Biel, ele tá com 17 anos.
3: Legal. Sucesso na empreitada, viu, Michel?
4: Muito obrigado, senhor Jens. Eu quero agradecer a todos de coração que estão envolvidos hoje aqui na feijoada, e também agradecer a todos que desde o início acreditaram, abraçaram a causa, vem nos ajudando. Eu não tenho como retribuir, mas eu peço a Deus todos os dias que Deus abençoe as pessoas que estão nos ajudando.
3: Legal. Daqui a pouco tem mais informações aqui na Clube.
0: Muito bem. Nós estamos trazendo toda. Estarei lá também consumindo daqui a pouco uma feijoada lá com a galera. E você que está nos acompanhando, lembrando, amanhã tem Sociedade Serrinha, grande festa de Rei Iraí em São Germán. Estará animando a festa amanhã. Estão ligados aqui na Rádio Clube. Também hoje tem festa de Rei Rainha do Bolão do Caneco, início às 14h30, lá em Pomerode, Salão Bells. O baile será animado pela banda Reprise. Grande abraço a toda a sua diretoria, trazendo todas as informações aqui em nome de Domo Solar, BCM Artefatos e Cimentos e Seconte Artefatos e Padaria Panedoro, nossos parceiros também neste sabadão, 9h31, destacando

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0: 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Você que tá ligado aqui na Clube, tem festa na Escola Básica Municipal Machado de Assis. Diga lá, Carol.
1: Hoje é festa na Itopava Seca, 120 anos, é a família Machado de Assis em festa. A Carol está, claro, praticamente nos últimos meses, fazendo com que este dia seja muito especial, e essa programação ela vai passar daqui a pouco, claro, porque tudo começa às 10 horas, é isso, Carol? Bom dia, seja bem-vinda.
2: Bom dia, gente, obrigada pela oportunidade que nós estamos tendo na tua rádio. Daqui a pouquinho, às 10 horas, vai começar a nossa festa, uma linda festa, 120 anos de história, de legado e de gerações. Gerações de avós, pais, netos, contribuindo com a nossa escola tão especial. Vamos ter coisas bem importantes. A gente vai ter homenagens, vai ter mostra cultural dos alunos, dos estudantes. Nós teremos também apresentações dos mesmos, a apresentação da banda, do folclore. E além de tudo, uma deliciosa feijoada, pastel, doces, brincadeiras, cabine de fotos e muitas emoções.
1: Aliás, para aqueles que já tiveram a oportunidade de estudar aqui, né, Carol? Que momento e recordar momentos que passaram, pessoas trabalhando em diversos ramos de atividades, que orgulho todos nós blumenauenses, e que momento que vocês prepararam para tudo isso, né?
2: Olha, vou te confessar que a gente não conseguiu captar todos, porque a gente precisaria de, acho que, de um ano para isso, mas por enquanto a gente conseguiu pegar alguns, a gente focou em alguns momentinhos especiais para que a gente possa lembrar, né, essa trajetória linda que está acontecendo, que o Machado está passando, e quantas pessoas especiais, quantos blumenauenses que estão trabalhando em diversos setores que passaram pelo Machado. Até uma curiosidade, quando a gente vai comprar alguma coisa, sempre tem um aluno: ah, eu estudei no Machado.
1: Legal, e essa programação tem extensão até que horas? Ou até o último sair, como é que é a programação hoje?
2: É, a nossa programação começa às 10 horas e vai até às 15. Lembrando que a gente vai ter o almoço, né, a feijoada, então no decorrer desse tempo tudo vai estar aberto e funcionando, esperando a nossa comunidade e todo o blumenauense.
1: Cada pastel, cada ticket comprado de feijoada vai fazer com que os recursos sejam realmente bem aplicados, com transparência, como sempre foi a sua gestão aqui nesse Ducandário. Até porque sempre precisa algum numerário para isso, né, presidente?
2: Ah, sim, sim. Nós, como APP, a gente busca muito fazer tudo com muito cuidado. Lembrando que o dinheiro é dos alunos, né? Muitas doações vêm dos pais, né? A maior parte delas. Então, a gente sempre aplica. A nossa escola é uma escola de 120 anos e um prédio de muitos anos. Então, a gente tem muita coisa para fazer. Cada vez que a gente vê uma coisinha, aparece mais 10. Não é fácil. Mas assim, nós temos uma equipe da PP muito boa, a gente tem parceria com a gestão, com a escola, nós temos professores, funcionários, todo mundo preocupado com o estudante. Então, todo o dinheiro é aplicado de uma forma bem, bem, de uma forma correta e olhando para o estudante, para a nossa escola. A gente não consegue fazer tudo, mas a gente faz tudo com muito amor. Na verdade, a gente trabalha, né, serve a essa comunidade com todo o amor do mundo, porque a gente ama o Machado de Assis. Essa que é a verdade.
1: O voluntário deixou muitas atividades em casa agora, né, Caroline? E esteve praticamente todos os dias aqui na preocupação de fazer mais próximo dos 100%.
2: Ah, sim. Nós todos da APP somos voluntários, né? Nós temos uma equipe muito boa de APP, que todo mundo contribui, trabalha, se esforça. Sim, a gente vem bastante para a escola, a gente sabe que nem precisava, assim, mas a gente tem um amor muito grande. A gente sabe que o nosso olhar vai ajudar. A gente tem uma gestão que cuida, a gente tem coordenadores, professores, nossa, a gente tem zeladores, secretários, a gente tem uma equipe incrível e estudantes maravilhosos e pais. Pais que querem participar. A gente tem uma comunidade linda e participativa. Então, é sucesso, né?
1: Passando pelo Engenheiro Paul Werner ou passando pela Rua São Paulo, tá havendo movimentação? Não deixe de dar uma paradinha. Ah, você não quer consumir o pastel, ou você que tá aí ligado, tá perto do meio-dia, quer levar essa feijoada para casa, tá todo mundo querendo que você esteja aqui nessa grande festa hoje. Felicidade, sucesso.
2: Obrigada pelo carinho, pela parceria que o senhor tem com a gente, tá sempre aqui no Machado nos visitando, e eu sei que teu olhar também como blumenauense tá aqui, e sim, venham nos prestigiar, venham participar desse momento incrível conosco, vai ser um momento lindo de uma história de 120 anos.
1: Caroline, obrigado, presidente da APP, daqui a pouco tem mais informações, educação é aqui na Clube.
0: 51 já passando das 9, que coisa linda, tá todo mundo ligado, tá todo mundo sempre sintonizado, tem quem realmente tá comprometido com a nossa cidade. E a Rádio Clube fazendo esse papel. Daqui a pouco o Edson traz muito mais informações, mas daqui a pouco, claro, nós vamos atrasar em mais duas atrações musicais. A próxima atração musical lá da Água Verde, a Linda Mir, que coisa linda, tá aí nos acompanhando, homenageando a filhada Antônio e também o sobrinho Guilherme. Ambos estão de aniversário. Vamos cantar os parabéns, gente boa.

0: O amigo Guilherme, também o Antônio, são as homenagens da Linda Mir, nos acompanhando sempre na nossa programação, é o Horst, que coisa linda, Horst Schengen Morgan, lá de Indaial, mandando pra amiga Edeltraut, também pra Inguilore Persum, e pra todos os seus seguidores, acompanhando a programação aqui na Clube, obrigado pela conexão. Alexandre Creso, homenageando a esposa Jusileia, filho Gustavo e também a mana Adriana, um ótimo sabadão. Rosane Hausmann Zink, também nos acompanhando lá da Fortaleza Alta.
1: Aquele abraço.
0: E já que estamos falando nas Fortaleza, Simone Regina Franz Karl também nos acompanhando, obrigado pela conexão aqui na Clube. Bairro Itopabazinha, Fraia, Nelson Bru, Tangachen, sempre nos acompanhando, um ótimo sabadão e domingão também. Escola Agrícola também nos acompanhando, Paulo Grankov. 35 bairros, diversas cidades, é o nosso programa Blumenau, sua gente, suas tradições, 35 anos, em nome de Padaria Panedoro, e Seconte Artefatos, PCM Artefatos e Cimentos e Domo Solar. 9:54. Atração musical chegando.

0: 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Bom dia para você ligado aqui na Clube nos 89,1, a rádio que mais cresce em audiência em Blumenau e região. 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

0: 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Machado de Assis, começou a festa. É isso, diretora? Luminal, suas redes, suas tradições, destaca a educação do nosso município. Tucandário, família Machado de Assis, completando hoje 120 anos. Eu recebo nesta manhã aqui com muita alegria, nesse momento acontecendo as festividades, Jandira Coelho Raus, é diretora. Seja bem-vinda, bom dia.
1: Bom dia.
0: Qual é o sentimento de uma educadora, há muitos anos já na educação, estar à frente de um educandário que chega a mais de 100 anos?
1: Para mim é uma honra estar à frente da Escola EB Machado de Assis, né? Eu estou aqui já há muito tempo, minhas filhas passaram por essa escola, então já são formadas, sou professora, então assim, para mim ser mãe e professora e agora estar na frente de uma escola que faz 120 anos, é uma honra muito grande, uma responsabilidade muito grande. Né? É uma escola que eu amo, tenho paixão para essa escola. E é uma escola que é da nossa comunidade. Então a gente está aqui para trabalhar, fazer uma educação cada vez melhor para os nossos estudantes. Então, assim, ó, 120 anos de história, quantos estudantes passaram aqui? Quantos ex-gestores passaram nessa escola tão importante, né? Uma escola que é referência, né, no nosso município, né, de Blumenau. E para mim é uma emoção muito grande estar aqui hoje em frente dessa escola. É um desafio. Então, eu estou apenas um ano, então é um desafio para mim todo dia estar aqui. Então, eu venho para cá com muita alegria e é uma felicidade e é uma honra mesmo de coração estar aqui fazendo parte dessa escola Machado de Assis, que é a família onde a gente faz muitas amizades com os pais, com os professores. Então, a gente leva para a vida isso também, né?
0: Jandira, claro que a emoção toma conta, você podia destacar vários momentos especiais, mas qual foi o momento de professora, educadora, que o Machado de Assis tocou mais o seu coração?
1: Aí são vários momentos, né? Então, assim, a escola é uma história, né? Então, assim, são muitos momentos assim, que a gente fica...
0: Essa sintonia com o seu trabalho, né? É isso?
1: Sim, vendo os alunos chegar todo dia, te abraçar, dar um bom dia para você. Então, assim, hoje a gente passa no corredor, na escola, no pátio, já vem todos que vêm abraçar, falar bom dia. Ai, que saudade de você, que você não está mais na sala de aula. Eu falo assim, que eu sou diretora hoje, mas amanhã posso estar voltando para a sala de aula. E para mim vai ser uma honra, independente se eu estou em sala de aula como uma professora, né, ali com o estudante, ou como na direção, que também é uma escola que é um desafio, onde a gente tem um trabalho maravilhoso, né, para estar com as famílias. E hoje eu peço muito para as famílias estar mais presentes na escola. A família precisa estar mais dentro da escola. Essa parceria de família e escola tem que acontecer todos os dias.
0: Legal. Jandira, vários eventos acontecendo nesse instante, são apresentações, lembranças, ex-alunos, ex-diretores, ex-professores, é um momento que com certeza está na memória de cada um. Nós queremos desejar sucesso, até porque essa saborosa feijoada que vai ser servida daqui a pouco, um pastel gostoso, tudo isso são momentos importantes para dividir com tantas pessoas. Por isso, com certeza, uma variada programação está sendo feita com muito carinho, com muito amor, né, diretora?
1: Com certeza. Então, assim, a gente vai ter vários ex-estudantes. Então, hoje nós temos aqui na nossa escola gerações de pessoas, avós, então, pais. Então, hoje seus filhos estão aqui. Então, a gente convidou, assim, o máximo de pessoas, né, do passado, aí, que fez a história, né? Que hoje realmente nos anos 80, nos anos 70, então se vem um grande grupo, nossas ex-diretoras da escola, a gente conseguiu assim, a maioria, então, que vai estar presente. Então, para nós é uma honra estar presente com todas as pessoas que fizeram a história, né? Da escola Machado de Assis.
0: Legal. Jandira Coelho Raus, felicidade, sucesso. Em nome da nossa grande família Rádio Clube, em nome dos luminauenses, 120 vezes. Parabéns.
1: Ai, muito obrigada, agradeço a presença de todos e estão ouvindo a gente nesse momento.
0: Daqui a pouco tem mais, aqui na Clube, fique ligado.
2: 10:13, é claro, nós estamos aqui trazendo todas essas informações, daqui a pouco tem mais, muito mais, vamos falar da Água Verde, que bairro lindo, vamos falar aí sobre vários assuntos, vamos conhecer essa linda história, né? 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Informações aqui no programa Blumenau, suas gente, suas tradições. Vamos de duas atrações musicais. Fique ligado, tá na Clube? Tá bom demais.

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0: A Cooper, Osnildo, seu presidente, nos dá o prazer de ouvi-lo a partir de agora. Seja bem-vindo. Presidente, bom dia.
1: Bom dia, meu amigo Jandy. E aí, tudo bem? É um prazer estar falando contigo num dia tão bonito, né, Mantão?
0: É verdade, Osnildo. E com certeza bonito também a linda história da Cooper. Me fala um pouquinho dessa trajetória de sucesso que já não está apenas em Blumenau, já está se expandindo para outras cidades. Me fala dessa linda história também, Osnildo.
1: Mano, eu vou levar um dia inteiro para falar que são 82 anos de histórias, mas vamos lá. A nossa cooperativa, ela começou em 1944, 100 anos após a primeira cooperativa no planeta de Rochdale, Inglaterra. Então, aqui no Vale de Itajaí, aqui em Blumenau, abrimos então a cooperativa para atender um grupo econômico que era a Hering e seus funcionários, né? Então, até a década de 90, Mantel, a gente ficou praticamente atendendo os funcionários do grupo Hering. A partir daí, nós abrimos o nosso estatuto permitindo que outras pessoas também se tornassem cooperados. E hoje é uma história bonita aí de 24 lojas, 24 farmácias, um centro de distribuição, hoje é Blumenau e mais 8 cidades, mais de 400 mil cooperados e praticamente 4 mil colaboradores diretos, né? Uma história bacana, uma história legal, que tem uma referência até, Mantel, se me permitir, eu posso falar um pouquinho do cooperativismo no mundo também, para chegar aqui?
0: Certo, pode.
1: Tá. O mundo, assim, ó, o mundo tem 1 bilhão de pessoas ligados a uma cooperativa. 12% da população mundial tem alguma ligação a alguma cooperativa. No Brasil, nós somos 25 milhões, em torno de 13, 14%. Olha, agora veja bem o nosso estado, 55% das pessoas têm uma ligação com uma cooperativa, seja de consumo, de crédito, de saúde, agropecuária, mas são 55%. Agora veja em Blumenau, Mantel. Blumenau tem 80% das pessoas de alguma ligação a uma cooperativa, né? De novo, consumo, crédito, que temos vários de crédito aqui em Blumenau também, é a cidade mais cooperativista do Brasil. Então, isso dá um orgulho muito grande para dizer isso para o teu público também que está nos ouvindo aí.
0: É, exatamente, é isso que eu estou sempre me referindo, Osnildo, é porque realmente Blumenau tem essa característica, tem essa identidade muito forte, e graças a Cooper, que foi praticamente a idealizadora desse trabalho todo, que iniciou, né, com seus colaboradores, com a Hering, mas hoje se expandindo para todos os blumenauenses, que essa todos. Finalidade, essa finalidade foi importante, esse objetivo traçado desde um planejamento, né, Osnildo?
1: Claro, não, ela tem uma história muito bonita. Nós começamos em Bom Retiro, depois das primeiras lojas nossas, a gente abriu a primeira loja depois de Bom Retiro, que era lá dentro mesmo do Bom Retiro, não essa que era fora, aqui na rua. Ela começou lá dentro em 1944, né, da fábrica.
0: Uhum.
1: Depois, em 68, foi para Indaial. E aí, eu acho que vai falar um pouquinho de bairro também, vem Água Verde em 1975, né?
0: Certo.
1: Isso é a segunda unidade nossa fora do Bom Retiro. Então, de lá para cá, fomos abrindo lojas, depois para outras cidades também, né, Mantel? O que liga essas pessoas à cooperativa? Primeiro valor nosso é o cooperado, a razão da nossa existência.
0: Certo.
1: Eu estou 45 anos na Cooper, mas e sempre a gente tem isso, claro, cometemos falhas, erros, mas o propósito maior sempre é atendê-lo bem. Uhum. Afinal, ele é o dono e usuário da nossa cooperativa, né?
0: Perfeito.
1: Então, independente da classe econômica, social, o trabalho, nós trabalhamos muito para ele, né? E no final de tudo isso, quando gera resultado, que a gente também tem, com esse tamanho todo, tem que gerar resultado, o que você tem no final? Um lucro, como é que a gente faz a distribuição do lucro? que é o retorno das sobras, né?
0: Certo.
1: É proporcional ao que cada um compra na cooperativa. E o ano passado a gente distribuiu 22 milhões de resultados para o nosso cooperado. Então, é uma riqueza que fica gerando na própria comunidade onde que nós atuamos, né?
0: Eu quero sublinhar a palavra social, até porque eu participo de vez em quando, semanalmente, todas as terças-feiras ali na Cooper da Garcia. A gente tem lá um espaço, tem um espaço especial. Quero mandar um grande abraço, nosso amigo Vitório Tomeu. Com essa alegria toda, ele traz uma seleção de músicas das 7 até as 8 horas. Quem puder, das 19 até as 20 horas, todas as terças-feiras, estão aí. Pessoas não só aposentadas, outros que moram e residem. Um espaço para a gente cantar as músicas, sejam atuais ou dos anos 70, 80, 90, e realmente é um espaço que vocês nos oportunizaram. Eu quero render aqui também o nosso tributo de gratidão por ter esse olhar também para essas pessoas que possam ainda cantar, desfrutar e congratular todas essas pessoas pelo momento que vocês realmente possam nos oportunizar, viu? Presente.
1: Olha, Manta, o Tomil, primeiro um abraço para ele. Ele faz um trabalho social maravilhoso. Eu estou em débito com ele. Se me estiver ouvindo aí, eu fiquei de passar aí nas últimas 3 ou 4 terça-feira atrás lá e não fui por compromissos. Mas ele faz um trabalho belíssimo, né? Ele canta, como é que ele diz? Você, quando canta, a tua vida é mais alegre, mais feliz.
0: Sim.
1: E ele olha o carinho que ele tem. Ele vai lá, canta daquele jeito dele, pega a gaita, como ele está sempre em igrejas. Ele é um homem fantástico. Ele realmente. E o espaço que a gente serve lá, Mantão, é um espaço que está lá, reservado na cooperativa. Além desse espaço, nós temos outros espaços que também são muito bacanas fazer uma referência, que é o Cooper Pratique, que você tem um espaço de orientação. Nós temos palestrantes, pagamos esses palestrantes para dar, sei lá, um curso de sustentabilidade, empreendedorismo, uma harmonização de vinho, enfim, artesanato. Manta, é uma programação fantástica que tem ao longo do ano. E aí toda a nossa equipe da organização do quadro social, que a Thaís faz a coordenação disso, vai o nosso agradecimento. Que não adianta só, é legal gerar o capital, não tem essa questão, né? A pessoa vai lá para se abastecer, mas o que a gente faz o fruto do resultado desse abastecimento? Parte dele vai para o social. Então a gente ajuda muito, muitas pessoas. E eu falo muito também, Mantão, a gente recebe muitos colaboradores de fora, de outros estados, de outros países, e essa orientação a gente faz também.
0: Certo.
1: Então, um dos grandes valores nossos também é o respeito às pessoas. Se você cuida bem quem trabalha aqui, ele reverbera e passa isso para o cooperado também, né?
0: Com certeza.
1: Então, é um negócio muito legal, a parte social.
0: Muito bem, Osnildo, nós queremos agradecer pelo esse rico momento de informações, nos atualizando, inclusive, como é que está hoje o cenário do cooperativismo. E com certeza para nós é uma alegria muito grande essa parceria dentro da nossa programação também. E praticamente, seja no sul, seja no norte, oeste, leste, vocês estão aí instalados aí com uma das redes da Cooper, né, Rosildo?
1: Você está falando, acho que hoje, do bairro da Água Verde, né?
0: Certo.
1: Água Verde é um bairro importantíssimo para nós. Água Verde, além de ter a loja que começou lá em 1975. Ela é a sede da nossa administração, né, Mantão?
0: Certo.
1: Nós estamos alocados lá. É uma loja, a maior loja nossa. Ela tem, em 2025 nós fizemos uma revitalização enorme nela, ampliamos estacionamento, sensores de vaga de estacionamento, colocamos mais lojas de apoio, enfim, fizemos uma loja nova. Hoje ela tem 236 colaboradores trabalhando direto lá.
0: Certo.
1: 222 na loja, mais 14 na farmácia.
0: Uhum.
1: Só naquela loja tem 34 mil cooperados, né?
0: Certo.
1: Então, orgulho ter uma loja dessa, como outras que a gente tem em Blumenau, Nós temos 9 lojas aí, Mantão. Já vou dizer a nossa expansão para ti também. Nós vamos abrir no primeiro trimestre do ano que vem uma loja no Tribes, em Blumenau.
0: Uhum.
1: Teremos 10 lojas aqui em Blumenau. E vamos abrir também, estamos muito felizes, até pela tua origem alemã. É, vamos abrir uma loja bem na entrada de Pomerode. Também uma loja muito bonita.
0: Certo.
1: É, os pomerandenses já estão nos assediando assim há muitos anos para ter uma loja ali. Graças a Deus foi uma negociação muito longa. Eu espero também que no primeiro trimestre do ano que vem a gente possa entregar essa loja maravilhosa para eles lá, né? Então a Cooper trabalha muito de uma maneira muito ética, muito honesta, muito correta, né, Mantão? Tu sabes disso.
0: Uhum.
1: Conhece bem a nossa história, conhece bem a minha vida também. E é isso, né? Quem trabalha certo também chega longe, né, Mantão?
0: Não tenha dúvida.
1: Então isso é uma coisa que eu quero aí agradecer ao nosso time de gestão, conselho da administração, diretoria, os nossos 3.800 colaboradores que estão diariamente, né, Mantão? A gente para somente 4 dias por ano nas nossas lojas e agora nesse dia, aqui nesse sábado maravilhoso, as nossas lojas estão abertas e tem esse time todo à disposição dos nossos cooperados. Então, é um privilégio tê-los também conosco e agradecê-los por esse trabalho que nos deu a honra na semana passada, Mantão, de receber 2 prêmios Top of Mind. Nós recebemos como a Cooperativa de Alimentos e o melhor supermercado do Vale do Itajaí.
0: Olha lá.
1: O mais lembrado, o mais admirado.
0: Certo.
1: E isso a gente quer aqui, de uma maneira muito especial, agradecer ao nosso time e também o nosso cooperado que respondeu a pesquisa para nós, né, Mantão?
0: Sim.
1: Uhum. Então isso é muito orgulho para o cooperado e para o nosso time também.
0: Muito bem. Osnildo, grande abraço para você, felicidades, conte sempre aqui com a nossa emissora na Rádio Clube. Forte abraço para toda a sua equipe e todos os seus colaboradores desta cooperativa que orgulha a todos nós, blumenauenses e catarinenses. Felicidades.
1: Obrigado, Eduardo. Parabéns pelos teus 35 anos aí do programa, né? Estás comemorando.
0: Certo.
1: E vou terminar com o nosso propósito. Juntos cooperamos para momentos felizes. Então, que seja um momento de felicidade aí na comemoração do teu programa também.
0: Muito obrigado.
1: Um grande abraço.
0: 10h36. Aqui não falta informação, não falta, claro, trazendo muitas informações e tem música boa também. Tem música boa. 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Rio Grande do Sul, também temos ouvintes, que coisa linda, recebemos agora também aqui na nossa programação lá de Cândido Godói, Rio Grande do Sul, a Mari Adelino Borchait, e estão homenageando a Nara Moura, também nos acompanhando. Obrigada pela conexão 89.1.
2: Aquele abraço.
0: Elenir Statnik da Vila Itopaba, obrigado. Dona Elvira, feliz da vida. Maridão, ontem esteve de aniversário. A Dir Träger, que coisa linda. Parabéns, Adir.

0: Daí, um abraço pra toda a galera. Edson Baumgarten, Márcio Toretti nos acompanhando, Sueli Fruc Puff, juntamente com o maridão Carlos Emílio Puff, também Ilfonso Harps, pra uma família e pra esposa Ivanilde, um ótimo final de semana.
1: Aquele abraço.
0: Sandra Regina da Silva Klitsky, obrigado pela conexão aqui na Clube. Odila Ivan.

0: Ants Mantal.
1: 10 horas e 48 minutos. Também a Rádio Clube está fazendo aí uma grande campanha. Há mais de 45 anos, já prestando uma grande folha de serviço ao companheiro Sidney Almeida, né? E nós estamos aqui também pedindo para quem puder enviar um Pix para seu tratamento. O nome da esposa é Cleusa, né? É a esposa do Sidney, 628-362-269-00. 628-362-269-00. Também divulgando aí a feijoada, né? Hoje, lá na comunidade ali na Itopaba Central, e você é o nosso convidado, né? Para ajudar o meu Biel, para que você também possa ajudar nesse tratamento que precisa de R$50 mil para que ele possa receber todas as o atendimento necessário para sua recuperação. 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
1: 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Convida para a grande festa dos 120 anos do Machado de Assis. Tem feijoada do Clube de Caça e Tiro em Itopabazinga. Vamos falar com o presidente Alius Mantal.
3: Feijoada da Associação de Moradores da Itopabazinha, aqui no Clube de Caça e Tiro Itopabazinha, Alius Mantal, presidente, mais um dia lindo e saborear uma feijoada aqui na Itopabazinha, hoje é melhor ainda, né? Bom dia.
4: Bom dia, Jens. Tudo é lógico, hoje é um dia muito lindo para esse evento nosso aqui da Associação de Moradores da Itopabazinha Centro, para angariar uns fundos para provavelmente construir a nossa sede sozinho, onde que podemos realizar nossos eventos sem precisar alugar.
3: Terreno vocês já obtiveram, agora precisa recursos para fazer a sede, né, presidente?
4: Sim, o terreno a gente conseguiu anos atrás, junto com o prefeito, como data, e agora eu preciso só angariar uns fundos para construir a sede própria.
3: A partir de que horas nós vamos ter aí já a feijoada?
4: A feijoada é a partir das 11 horas até as 14 horas, uhum. E o preço da feijoada é R$40.
3: Para quem não quiser consumir, pode levar para casa, né?
4: Sim, quem não quiser consumir aqui no local, eu tenho o direito de levar para casa com acompanhamento.
3: Muitas pessoas perguntam, mas quem está fazendo a feijoada, Alioso?
4: A feijoada é o nosso feijoeiro velho ali, o Egon Prorno, que é um dos melhores da região de fazer a feijoada.
3: E claro, não só vai ter a feijoada, vai ter Roda Fortuna, eu já vi que tem os prêmios bons aqui para ser sorteados, né?
4: Sim, a gente conseguiu junto à comunidade uns brindes bons aí para fazer o sorteio da Roda da Fortuna, e também um preço acessível aí também.
3: Eu vejo que a preocupação de vocês agora juntamente é com a Federico Ienza, né? Que tem se cobrado diariamente, porque realmente essa via é necessária para que ele, a Bipreteira, também possa deixar em poucos dias em melhores condições, né, presidente?
4: Sim, a gente está junto à associação, está fazendo essas cobranças junto com a Frederico Jensen e também com a limpeza dos ribeirões, se prevenindo junto com o El Ninho, que a gente encaminhou ofício com abaixo-assinados junto à Defesa Civil do município.
3: Legal. Para quem está aí acompanhando, é no Clube de Caça e Tiro em Topavazinha, não é isso?
4: Sim, a feijoada tradicional nossa de cada ano é, por enquanto, é aqui no Caça e Tiro em Topavazinha.
3: Legal. Boas vendas.
4: Obrigado.
3: Daqui a pouco tem mais informações aqui na Clube.
1: Tem mais, sim, tem muito recado chegando aqui também na nossa programação, que coisa linda! E daqui a pouco, muita gente da Água Verde vai falar aqui na nossa programação, é a Associação de Moradores, é o Clube de Caça e Tiro.

0: Pinheiro, Jaraguá, Sandro Groy, obrigado pela sua conexão aqui na Clube. Alzira Borges, tá ligado também em Cananéia, é, mandando abraço pra canetinha Valentina, ontem esteve de aniversário, também pro sobrinho Jaciro Exer e também para a amiga Judite, a sua cunhada também, dia 29, estará completando mais um ano de vida, gente bacana lá de Cananéia em Gaspar, obrigado pela conexão.
1: Aquele abraço!
0: Aquele abraço também é para Sigrid Lang Zibert, homenageando a Tereza Kraus, lá de Belchor, completou 91 anos. E também a dona Vale Schwartz, que hoje também desse aniversário. Aquele abraço, parabéns!
1: Aquele abraço!
0: Isolde Hackman, homenageando os filhos, netos e o companheiro Norberto, um ótimo final de semana. E não se esqueça, no próximo dia 26 de setembro, primeiro baile de chope do Corqueza Wagen. Você que está interessado, entendeu? É, quatro atrações musicais naquela noite. Você vai ganhar um caneco de entrada, né? É isso mesmo. E você...
1: É mentira.
0: É verdade. Vai ser lá no Clube de Cacetiro em Topavazinha, dia 26. Está interessado? Interessado? 99131-8989 ou 99 99 32 17 12. Você pode reservar.

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1: 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Valeu, Yentes!
2: Stop. 11:06. Tá, nós estamos em todos os bairros da cidade. Estamos no bairro da Água Verde, também localizado no sudoeste do município de Blumenau, e que se limita ao norte com os bairros Salto Vaz para a Escola Agrícola, ao sul com os bairros Velha Central e Velha Leste, com o bairro Vila Nova e a oeste com o bairro Passo Manso. Ocupa relevo acidentado com muros de altitudes médias espalhados ao norte e ao extremo sul. Ao oeste é recortado pelo Ribeirão Jararaca, que segue pelo bairro Vila Nova. A vegetação mais expressiva está nas áreas elevadas dos morros. Nas outras áreas, já com intensa urbanização, se encontra árvores e arbustos espalhados principalmente em jardins e pequenos espaços vazios. Com uma área urbana de 5.009 metros quadrados, é recortado pela Rua General Osório, no sentido noroeste-sudoeste, que liga o bairro da Velha, e pela Rua Frei Stanislau Schetter, no sentido oeste-leste, que liga no bairro da Vila Nova, acompanhando as margens direitas do Ribeirão Jararaca. Nessas ruas, os estabelecimentos variam entre casas, prédios, residências, comércio, prestadores de serviços e indústrias que espelham intensa circulação de pessoas e veículos. Nas ruas transversais, a ocupação é predominante residencial. E vamos abrir também e continuar falando de Água Verde, com várias promoções acontecendo em Água Verde. Temos aí o Clube de Cacetiro Água Verde. Estamos falando de 8 décadas deste clube. Vamos abrir espaço a partir de agora também com o presidente, né? O presidente que é o Beto, ou Júnior, como queiram falar, mais precisamente ele, Roberto. Também está aqui comigo Roncalho Júnior, é o nosso próximo entrevistado. Nossa programação deste sábado destaca o bairro Água Verde, e o mesmo nome também leva a Sociedade Esportiva Recreativa Água Verde. Roberto Roncalho Júnior, presidente, é um prazer recebê-lo nesta manhã de sábado. Seja bem-vindo, bom dia aos ouvintes da Rádio Clube.
3: Bom dia.
2: Roberto, me fala um pouquinho dessa história. São 8 décadas que nós estamos falando, que esse ano ainda teremos aí uma solenidade ainda, não é isso?
3: Isso mesmo, esse ano a nossa Associação Desportiva e Cultural Água Verde completa 80 anos, né? No dia 5 de novembro. Então estaremos aí com os sócios fazendo uma comemoração por essa história, né, que o clube carrega no longo desses 80 anos.
2: Aliás, hoje o clube oferece aí um restaurante que diariamente um almoço pode ser servido aí, para não precisa ser sócio, a comunidade em geral, até porque o entorno tem muitos comércios e é necessário também ter algo que também possa se alimentar ao meio-dia, né, presidente?
3: Sim, hoje o clube ele tem essa parceria com o pessoal do restaurante, né, aberto ao público. Então, com amplo estacionamento, né, tem uma parte aí que a gente atende bastante demanda de empresas que às vezes não tem onde estacionar o seu veículo, né? Uhum. Então, o clube também oferece essa parte aí do restaurante aí ao público.
2: Presidente, me fala um pouquinho das atividades hoje exercidas. Tem o futebol ainda também, é isso?
3: Sim, o clube, ele tem toda a parte de bolão, bocha, né? A parte de futebol com a escolinha, em parceria com sua Fundação de Esportes de Blumenau, né? Então nós estamos hoje com 3 horários na terça, quarta e quinta-feira, na parte da manhã e na parte da tarde também.
4: É claro que o Polão vocês acabam se identificando bem através de campeonatos, inclusive estaduais, onde que tanto o feminino como o masculino, vocês oferecem essas instalações também para que eles possam ser realizados em Blumenau, acaba tendo como Água Verde a sua referência, né?
3: Sim, inclusive agora na nossa seleção aí do Água Verde feminina, vai estar disputando a Taça Ouro e sediando no clube, que será no dia 4, 5, 6 e 7 de setembro.
4: Certo.
3: A gente até convida o público aí que quiser conhecer e prestigiar, vai estar aberto ao público, né? Então, são 12 times, fazia aí tempos que a gente não conseguia juntar 12 seleções femininas, né? Então, a casa vai estar bem cheia aí, com toda a região aí, com o pessoal de outras cidades e todos aí para fazer essa competição maravilhosa aí no clube também.
4: Quer dizer, que além do campeonato, além da integração, vai ter muito olheiros, até porque precisam de mulheres para disputar aí também a nível estadual, sempre tem atletas que são de Blumenau, que são ouvidas e também para participar para dos Jogos Abertos Santa Catarina, né, Roberto?
3: É, logo em seguida aí, né, agora nós vamos ter nosso regional aqui do estado, que para os Jogos Abertos, né, vai ser esse ano, esse regional vai ser agora em Jaraguá.
4: Certo. Né? Próximo, né?
3: Próximo agora e para classificação aí para Rio do Sul, né, dos Jogos Abertos. Então, o pessoal vai estar aí, as meninas vão estar aí. O pessoal dos clubes de Cacetino, né, que, enfim, toda a região, o Bolão é uma história muito bonita aí dentro dos clubes de Cacetino. Então, vai estar aí mantendo aí a casa cheia e o pessoal buscando aí e participando, né?
4: Legal. Roberto, só para finalizar, além disso, também eu vejo que tem muitos sócios que acabam batendo papo à noite também para tomar aquela cervejinha. O Econômico está aberto também todos os dias ou tem algum dia que está fechado?
3: Não, na parte do final de semana, no domingo, o clube ele se encontra fechado, né?
4: Certo.
3: Mas durante a semana, aí na parte da mais à noite, né, pessoal, da parte de 5, 6 horas em diante, né? E a casa está aberta aí para receber quem quiser conhecer, né, um clube aí, o Água Verde. Então, nós temos nossos grupos de bolão, de bocha, mas hoje nós temos uma patota do grupo do Amigos da Bocha, que são 18 casais, então são uma patota bem grande dentro da bocha. Nós temos outros grupos na noitada de quarta, de masculino, feminino.
4: Uhum.
3: Então, o pessoal, ontem nós tivemos falando em bolão ontem, o grupo de Ajactos, de bolão do nosso clube, que vai fazer 73 anos de patota, quase fundado junto com o clube, né? Então, nós tivemos um amistoso aí com o pessoal de Pomerode, o grupo do Terço Salto, que é o Ajactos também, e tivemos aí com quase 50 pessoas aí brincando, se divertindo, tomando uma cerveja, e que é o intuito disso do clube de Castilho, né? Manter a tradição, a amizade e estar aí junto se divertindo para dar boas risadas, né?
4: Com certeza. E nós agradecemos pessoas voluntárias como você e toda a sua diretoria, mantendo aí aberto esse clube há 8 décadas em nome da cidade. Queremos agradecer, né, Roberto? Também tem a sua empresa, mas tem a sua tarefa também de gerir e dar toda atenção especial para um clube que é do bairro, que orgulha todos nós blumenauenses. Felicidades a todos aqueles que fazem parte dessa família Água Verde.
3: Eu agradeço aí, né, esse trabalho excepcional que o senhor vem fazendo aí, fortalecendo, porque a gente sabe a luta que a gente passa, né? Que são, como o senhor falou, todas as pessoas que trabalham ali são voluntárias, né? É um clube sem fins lucrativos. Em si mesmo ninguém é remunerado, né? A gente tem que disponibilizar o nosso tempo aí para poder estar ajudando e mantendo esses clubes aí com essa história toda maravilhosa que eles sempre tiveram, né?
4: Legal. Daqui a pouco tem mais informações, tradição, informação é aqui na Clube, tá na Clube, tá bom demais.
2: 11:14, 11:14. Mandando abraços também para Simone Schrube, está ouvindo o programa na Lavira Itopaba. Mandando abraço também a Norma Miller, que está ouvindo lá na Itopabazinha. Jaques André Miller, tá plantando aipim hoje, hein? Legal. Quem planta? O meu amigo Jaques garante, né? Um abraço também a essa família querida, família Miller, família também, também família Schruppe. 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Aqui estamos hoje na Itopaba Norte, na Vida Nova e no Badefurt, atendendo você até ao meio-dia. 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Vamos trazer aqui também as diversas sugestões. Aqui também, lembrando que a Associação de Moradores da Carlos Rezo está realizando hoje espetinho de frango e de porco de gado e um feijão tropeiro, apenas R$15. 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Fabrício, também lá da Velha, lá da Boa Vida, né? Um abraço pra você aí, Fabrício. A Celina Wexter homenageando o filho Jacir pelo seu aniversário amanhã, completando 41 anos, com votos de parabéns e felicidades. Emerson Itaburf tá lá em Vitmarção, tá nos acompanhando, obrigado pela sua companhia.
5: Aquele abraço.
2: Isolda Paso Vermeister na Tatutiba 2, na rua Paulozinho Filho, toda a família Vermeister, um ótimo domingo e sabadão.
6: Aquele abraço.
2: A Denilson Kraus, da Velha Central, também nos acompanhando. Obrigado pela sua alegria de poder estar aqui conectado na clube. Maurício, do bairro Tripés, mandando abraço especial neste sábado para sua filha Isabela. Esteve de aniversário, completou 17 aninhos. Um abraço também para sua esposa Galega. Aliás, para sua esposa Karine e também para a mamãe Galega e o papai Severino, um bom final de semana.
5: Aquele abraço.
2: 11:19, chegando duas atrações musicais aqui na Clube.

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1: 11:25, você está acompanhando a programação especial do Água Verde a partir de agora em nome de Casa Jair, Luca Mania, Restaurante Delícia do Vale, Borracharia do Alemão, Álgebra Contabilidade, Autoelétrica, Caçadores, Supermercado Schneider, promoções todo dia, Eco Garden, Automecânica Blue Verde com a equipe do Newton, Alexandre e da Dona Lourdes. Você pode ganhar, participar. Temos hoje feijoada, Associação Moradores de Itopavazinha, voucher da Teca, pizza da Pizzaria Sandoná e almoço restaurante Delícia do Vale e mais um DVD do Rufinos. 11:26, vamos trazer agora a entrevista com o CI. É, o CI que faz parte também Tiago Anzini. A Gabriela Zenz Barney é a nossa entrevistada. A nossa programação deste sábado destaca de uma forma muito especial esse querido povo aqui do bairro Água Verde. Eu abro espaço de uma forma muito especial ao Centro de Educação Infantil Tiago Anzini. Gabriele Zenz Barney é a nossa entrevistada. Seja bem-vinda nesta manhã de sábado. Bom dia, me fala um pouquinho dessa linda história desse CI. Bom dia.
2: Bom dia, Ian, tudo bem? Então, meu nome é Gabriele, como você mencionou, eu estou na direção do CI Tiago Anzini há 4 anos, né? E trabalho desde 2013 como professora. Vou falar brevemente um pouquinho da história do CI, tá? O CI Tiago Anzini é uma instituição educacional pública subordinada à Prefeitura Municipal de Blumenau e vinculada à CEMED. De 1977 a 1990, a unidade pertencia à Secretaria de Saúde e Bem-Estar Social, com o objetivo de atender as famílias da comunidade com atividades recreativas, educativas, e era considerado Centro Social Água Verde na Rua dos Pioneiros. No ano de 1990, a prefeitura precisou alugar outro espaço na Rua Biguaçu. Neste mesmo ano, o Centro Social Água Verde passou a denominar-se Unidade Pré-Escolar Água Verde, já vinculada à Secretaria de Educação. Em 3/7/96, a Lei Municipal nº 4.683 altera a denominação Unidade Pré-Escolar para Centro de Educação Infantil. O nome Tiago Anzini foi denominado devido ao nosso aluno, Tiago Anzini, que viveu momentos de sua infância neste espaço. Filho de Valmor Anzini e Maria Aparecida Anzini, que mantinha colaboração constante com o CI. Seu pai era presidente da APP e sua mãe trabalhava na instituição voluntariamente. Em 1992, a criança veio a falecer devido a uma doença. Com muitas reivindicações da comunidade, foi definido que o CI precisava de uma sede própria. Em 2002, então, foi iniciada a nossa construção da sede própria, que aqui estamos até hoje. Em julho de 2002, iniciaram as atividades neste local. Completamos neste ano 24 anos de existência, ficando nossa eterna homenagem em tê-lo como patrono desta instituição, Tiago Anzini. O CI atualmente atende 207 crianças, com vagas em aberto, principalmente para as turmas de pré, de meio período. São 11 turmas, sendo 5 delas turmas integrais. O CI atende a comunidade de 0 a 6 anos, no horário das 6 às 18 horas.
1: Olha só, esse trabalho todo que você já vem realizando à frente, né? É, diante de você colocou no histórico, a gente viu que a parceria foi muito importante, né? Junto com a PP, junto com esse trabalho todo, num local que com certeza todos gostariam de estar. Bastante espaço, né, diretora?
2: Com certeza, nosso espaço é imenso, né? A gente tem potencial ainda para muito mais, né? E com a ajuda da comunidade, aos pouquinhos a gente vai fazer. Ganhamos um parque novo, as crianças estão felizes, né? Mas a gente tem muito mais aqui procurar e buscar, né? E a gente sempre conta com a ajuda da comunidade, com os nossos parceiros locais também.
3: A programação ainda dentro desse trabalho todo, existe o Dia da Família, como é que é procedido aqui neste CEI, diretora?
2: Isso, a gente tem a tradicional Festa da Família, sempre em novembro. Ah, então, legal. Em novembro, sempre na segunda semana, num sábado, a gente tem esse evento com a família. Durante o ano, a gente também tem outros eventos, café com os pais, né, durante o horário de expediente, mas no sábado do mês 11, a gente faz com a família para todos, vó, avô, para vir aqui ver as propostas das crianças, comer um pastel, né, e se divertir um pouquinho.
3: Primeiro semestre encerrado, nós estamos já no oitavo mês do ano 2026, tem alguma programação ainda dentro desse próximos meses ainda para encerrar o ano 2026, diretora?
2: Na verdade, a gente sempre faz uma rifa, né, para arrecadar um dinheiro, legal. Enfim, né, para até suprir as necessidades que o CEI vem buscando também, né, pintura das salas, calçada, fazer uma amarelinha para as crianças poderem brincar, né. Esse mês a gente teve um café com as famílias também.
3: Olha, que legal.
2: Né, na semana passada a gente teve esse café, as famílias vieram. Eles são muito participativos, vieram em peso aqui para a nossa instituição.
3: Legal. Mais alguma coisa que você gostaria de fazer um convite, dona Gabriele, para a nossa programação aqui? Realmente o povo da Água Verde participa intensamente da nossa programação final de semana. E quem sabe outro convite, além desse que vai ser em novembro. Mas essa rifa que é importante, né? Você foi muito feliz quando você falou, porque são alguns pequenos reparos e isso tudo, a própria secretaria às vezes para fazer uma licitação demora e vocês acabam fazendo esse trabalho já internamente, né, diretora?
2: Isso, a gente, né, convida toda a comunidade a conhecer o nosso CEI, né? A gente tem uma rede pelo Instagram, CEI Thiago Anzini, pode nos conhecer lá também. E participar dos nossos eventos também, né? Não é só para nossa comunidade, para as famílias que estão aqui. Ah, tá lá na Fortaleza, quer vir comer um pastel aqui em novembro? Pode vir também. Tá aberto a toda a população do Manauense.
3: Legal. 24 anos, essa é a linda história do CEI Thiago Anzini, Gabriele Zenz Barney. Muito obrigado.
2: Obrigada a você.
3: Bom trabalho também para toda a sua equipe nessa. Esse querido CEI que tanto orgulha a todos nós, Blumenauenses.
2: Muito obrigada.
1: 11:33, trazendo todas as informações em BSM, Artefatos Cimentos, esse Conte Artefatos, Padaria Panedoro.

0: 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Vamos trazer agora a presidente da Associação de Moradores da Água Verde. Ali é a Associação de Moradores da Cláudia Rosane, no bairro da Água Verde. Bairro Água Verde, é o nosso destaque deste sábado, Associação Moradores Loteamento Cláudia Rosana, Nara Regina Moura Silva, sua presidente, a partir de agora é a nossa entrevistada. Seja bem-vindo nesta manhã de sábado, dona Nara, bom dia.
1: Bom dia, tudo bem? Como é que tá o senhor, tudo certo?
2: Tudo bem.
0: A senhora está à frente do trabalho voluntário que a senhora já está fazendo. Como é que são as atividades? O que funciona hoje na Associação de Moradores?
1: Hoje eu tenho o ecônomo, né? Que Paulo está ainda ficando ali, arrumando o que pode na associação, que não tem risco, não recebemos recursos de lugar nenhum.
0: Certo.
1: E a gente está fazendo tudo para trazer mais atividade. Eu tive que tirar o campinho de futebol que tinha, porque estava a risco de cair em cima de uma criança, havia sofrido um acidente grave, ou até pior ainda, né? E então a gente está fazendo tudo para trazer uma ginástica livre ali. A gente está fazendo para fazer uma feijoada agora para arrumar o telhado. Depois, trazer ginástica livre, fazer atividade para criançada, para a população aqui da região da Água Verde.
0: Aliás, essa feijoada já tem data, né, dona Nara?
1: A feijoada vai ser dia 6 de setembro, a partir das 11h30, com música ao vivo.
0: Olha só.
1: A Carla e Flávio vão estar tocando.
0: Quem quiser adquirir esses tickets, já estão à venda, né?
1: Já estão à venda. Só procurar ali na rua Johan Hoff 899, Associação, ou pelo meu telefone 992-23-6629, que eu estarei fornecendo já o convite, né? Para quando chegar já no dia tá com o convite comprado, já tá tudo adquirido, pode levar a marmita ou pode comer no local.
0: Com certeza são recursos importantes, né, dona Nara? Até para manutenção, a senhora já falou quais são os objetivos, mas com certeza para que ela possa continuar funcionando normalmente, né, dona Nara?
1: Funcionando normalmente, sim. O telhado está, principalmente, o telhado está sendo muito prejudicado, porque ele está tendo muito, quando chove, molha tudo lá dentro, o telhado tem que ser todo trocado. Nós não temos recurso, tem lugar nenhum, nós mesmo que temos que, a associação tem que contar com a comunidade.
0: Claro, quais são as maiores reivindicações da associação aqui na região?
1: A região é o mato que está tomando conta ali do terreno, que é da prefeitura,
0: certo.
1: A limpeza do ribeirão, uma galeria que está estourada ali atrás da casa da senhora ali, que tem ali, tem uma galeria, ela está toda quebrada, mas tem que ver isso aí, que ela desce daqui de cima ao rio, o ribeirão ali atrás.
0: E tem que ser com urgência, né?
1: Tem que ser com urgência. Imagina agora esse temporal que está prevendo, que a Defesa Civil mesmo está fazendo. Tem creches aqui que a Defesa Civil já foi verificar, mas não mandou ainda o protocolo, porque está perigo para cair um material em cima de uma criança, de um funcionário. Ali na outra creche, a lâmpada que está queimada, a Celeste tem que ir lá também, urgente. E a rua Valdir Medeiros, a rua Angelina.
0: Tá? Precisa de uma recuperação dessa rua, então.
1: Recuperação.
0: É calçamento?
1: É um calçamento. Eu teria que botar um asfalto ali.
0: Certo.
1: Teria que botar um asfalto.
0: Certo.
1: Seria muito bom para um asfalto, porque o movimento aqui é incrível. Tá?
0: Sim.
1: É uma que cai para a José Reuter, né? E é tudo parado. A Yoga Hop, a Angelina, o Valdir Medeiros, a outra lá embaixo, que eu não lembro o nome da rua.
0: Sim.
1: São tudo calçamento. Eu teria que botar um asfalto, que seria bem melhor para motorista. E aqui na rua Yoga Hop tem muito buraco já.
0: Certo.
1: Tem bastante buraco.
0: Essas reivindicações a senhora já encaminhou tudo para a Secretaria de Planejamento, de Manutenção, né?
1: Da manutenção, sim, já. Tem aqui até as fotos, tudo. Já mandei para um 5,6, já mandei para a Samai, as coisas que precisa. Às vezes tem vazamento, a Samai me atende muito bem, até graças ao Deus. Olha, uma coisa eu vou falar. A Samai sempre me atendeu as reivindicações que eu peço para isso. Dona Mara. Aí tá muito bem atendido no meu bem.
2: Além da promoção do dia 6, como é, você se reúne também mensalmente? Como é que são as reuniões da associação?
1: A reunião agora tá meio parada porque eu tava doente. Mas assim, a gente comunica tudo pelo grupo. Tem um grupo da associação.
2: Ah, legal.
1: Tem um grupo, temos um grupo, né, da rede da associações, aonde a gente, às vezes o pessoal não tem tempo de trabalhar, né?
2: Sim.
1: Às vezes um tem tempo, outro não tem. Então a gente, tudo é pelo grupo do WhatsApp.
2: É tudo automatizado,
1: Zé. Tudo informado pelo WhatsApp.
2: Não precisa então, mais nem se reunir.
1: Não, não precisa nem se reunir. A gente, tu precisa, ó, tem um vazamento em tal lugar. Manda foto para mim, eu já mando pro órgão competente. Ah, tem mais do que eu já mando pro órgão competente. É isso, assim que funciona.
2: Legal, dona Nara. Parabéns pelo seu trabalho voluntário, né? Você tem que sempre dizer o seguinte, né? Que as pessoas, que nem a senhora, podiam se ocupar com outras atividades, mas estão aí sempre com o olhar para a comunidade, para os anseios de quem é a associação pertence, né, dona Nara?
1: Exatamente, com certeza. É voluntário, sabe que ninguém ganha nada com isso, né? É. Mas estamos aqui para continuar o trabalho. E a população da Água Verde, olha, eu tiro o chapéu, eles sempre me ajudam. Estão sempre organizados. Então, é uma coisa. A Anara que resolve lá, eu vou.
0: 11:40, muita gente ligando, muita gente participando. Alô, dona Gertrudes, Hillesheim Salme, mandando abraço aí também pra Graziela, Amanda e Samanta. Um bom final de semana. Vânia Pereira aqui da Ponta Aguda, Marlene Wexa da Itopaba Central, Angélica Statnik Rincos da Vila Itopaba, Cleidiane Link também da Vila Itopaba, Angelita da Nova Esperança, Luiz Henrique Rocha.

0: trazer agora a entrevista que fizemos também com o CEO Ilka Piazeira Schneider, também a dona Maria Fernanda Castelain, está aí dando a seu recado, diretora.
1: A nossa programação destaca de uma forma muito especial o bairro Água Verde. CEO Ilka Piazeira Schneider, Maria Fernanda Castelain, a nossa entrevistada a partir de agora, gestora, diretora. Seja bem-vinda, dona Maria Fernanda, bom dia.
2: Bom dia, obrigada, Jans. É um prazer estar aqui conversando com o senhor, né? Falando desse bairro que acolheu a gente de uma forma tão gostosa, né? O Ilka Piazeira construiu a sua história no bairro da Velha e está há 5 anos só nesse local, nesse bairro, né? E a gente aqui agora está construindo uma nova história junto com essa comunidade, então é muito importante participar dessa conversa hoje aqui com o senhor.
1: Esse bate-papo quer saber um pouquinho como é que é a história dela, né? Ela existe hoje há quanto tempo já, essa creche no total, Velha e Água Verde?
2: São 30 anos de Ilka Piazeira.
1: Esse ano?
2: Isso, são 30 anos.
1: Maria Fernanda, quantas crianças? Até porque o espaço aqui é muito bom. Eu vejo assim que até chegar à via principal, Frei Stanislau Schetter, leva alguns metros. Então ele não tem o acesso assim do corredor principal. Então os pais têm essa tranquilidade de encontrar aqui numa rua onde que vai encontrar essa tranquilidade também. Isso favorece também aquele que deixou aqui a sua criança, seu filho, sua filha, né?
2: Sim, até um relato de algumas famílias, né? Quem vem pro Ilka encontra uma casa, não só um espaço de educação, encontra um acolhimento, assim, pelo espaço, pela localização, pela forma como a gente organiza as coisas aqui, eles se sentem bem acolhidos aqui. E nós viemos para cá, tem 5 anos, né? A gente tinha um espaço alugado e a prefeitura resolveu fazer esse investimento nessa casa.
1: Ah, legal.
2: Então, a gente está em constante transformação aqui, sempre buscando melhorias, né?
1: E quantas crianças estão aqui hoje?
2: Hoje nós atendemos 77 crianças.
1: Olha só, que legal. Como é que foi esse primeiro semestre e quais são as prioridades agora para o segundo?
2: Bom, o primeiro semestre foi muito bom, a gente teve projetos bacanas sendo desenvolvidos, algumas professoras até têm interesse em divulgar esses projetos para a rede.
1: Legal.
2: Né? E para o segundo semestre a gente destaca ali um evento que a gente gosta muito, que a gente faz já há 4 anos, vai ser a quarta gincana que a gente faz no Parque
1: Legal.
2: Ramiro, né? E esse ano a gente já teve que cancelar 2 vezes por conta do tempo, mas ele vai acontecer e a gente está trazendo uma temática para essa, toda gincana a gente traz uma temática diferente para envolver os projetos das turmas, para envolver as famílias em brincadeiras que tem sentido para a criança, né? E aí esse ano a gente está levando a educação fiscal para a gincana.
1: Tema importante.
2: E aí tem a questão da emenda parlamentar, que veio para melhorias no espaço, né, no banheiro, e aí agora teve a questão do parque, então a gente está querendo trazer essa discussão para as famílias, né, esse olhar para o bem público, o nosso papel enquanto cidadão na preservação também desse
1: claro.
2: Bem, né, nessa consciência, né, que a gente precisa ter. E aí a gente está programando um evento assim bem bacana que
1: a data ainda é para ser confirmada.
2: Sim, está para ser confirmada. A gente já teve que 2 vezes cancelar por conta do tempo.
1: Claro.
2: E a gente espera que agora em setembro a gente consiga realizar e seja bem divertido.
1: Diretora, você está quanto tempo já nessa atividade, na educação? Até porque antes é professora ou era criadora. Quanto tempo você já está dentro dessa área da educação?
2: Sim, eu tenho 16 anos de educação infantil.
1: Olha só.
2: 13 anos só de Ilka.
1: Olha só.
2: E esse é o meu 4º ano na gestão.
1: Olha só, e aí fica mais fácil, porque o grupo já conhece o senhor. E você conhece o perfil de cada um também, né?
2: Também. A gente diz que a gente é família aqui, né?
1: É, que legal, né? Maria Fernanda, a gente sabe que tem aí o encontro da família. Isso também acontece aqui em novembro ou tem datas antes do que novembro?
2: Também estamos planejando uma festa da família aqui no nosso espaço, né?
1: Certo.
2: Geralmente é final de novembro.
1: Certo. E aí tem a venda de pastel. Como é que é esse encontro da família? Porque aí tem... Até porque a PP precisa de recursos, às vezes para comprar uma fechadura, uma lâmpada, que nem precisa, às vezes, depender da Secretaria da Educação, né? E com certeza vai haver também esse tipo de venda, não?
2: Sim, essa festa a gente está programando fazer de uma forma diferente. Porque como tem essa previsão de El Niño e essa inconstância no clima, né? Se a gente programa uma pastelada, se a gente arrecada para fazer um cachorro quente e a festa não ocorre, acaba gerando muito transtorno, né? Então essa festa a gente está programando para ser de uma forma diferente. Mas claro, a PP, a nossa PP é bem atuante, a gente está sempre buscando recursos, parceiros, a gente tem o Rotary, né, da Victor Konder, da Fortaleza, que são grandes parceiros. Esse ano a gente inscreveu um projeto no programa social da Ailus, grande parceiro também, então a gente está sempre buscando, né?
1: Essa interação, essa participação é importante, né? Até porque acaba também se envolvendo entidades e também tendo os pais ter a condição de eles poderem também ser agentes desse trabalho todo, né? Eu tenho, como você mesmo frisou, a PP é parceira, mas os outros também não deixam tudo na mão do PP, né? Os pais também é importante cada um fazer a sua parte, né?
2: Sim, a gente também divulga as nossas ações para as famílias, para todo mundo tá abraçando, né, ali os nossos projetos, né? É tudo pensando na melhoria do espaço, na qualidade da educação para as crianças, né?
1: Muito bem, para os ouvintes identificar, aqui no bairro Água Verde, fica ali na rua Arnold Rittiger, aqui no bairro Água Verde. Maria Fernanda Castellani, nós queremos agradecer a sua rica contribuição nesta manhã, contribuindo para que as pessoas saibam um pouquinho desta linda história, porque educação e informação também faz parte da nossa programação. Felicidades, sucesso, um ótimo final de semana para toda a sua equipe.
2: Eu que agradeço a oportunidade, muito obrigada por falar do nosso espaço, que a gente tem muito carinho. A educação de Blumenau, sim, ela é diferenciada. A educação infantil mesmo, ela é mais ainda, porque assim a gente tem grandes projetos acontecendo, a gente tem grandes instituições que buscam sempre a qualidade, o acolhimento, o atendimento, o bom atendimento à criança, né?
1: 30 vezes.
0: 11:49. Obrigado também a essa querida comunidade lá do CI, sua diretora, eu, Campiazeira Schneider. 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Faz parte também a Escola Básica Municipal Bilingue, Oscar Hugelbaum. Nossa, Mônica, a diretora, vai conversar com a gente.
1: Bairro da Água Verde, nosso destaque nesta manhã de sábado, Escola Básica Municipal Bilingue, Oscar Oberhau, Mônica Beatriz Lund Moss, é a nossa diretora, nossa gestora, já conversou em outros momentos aqui na microfone da Rádio Clube. Nós estamos muito curiosos para saber dessa linda história. Dona Mônica, seja bem-vinda nesta manhã, bom dia.
3: Muito obrigada, bom dia a todos. Estou muito feliz, né, de estar podendo falar um pouquinho mais sobre a evolução na nossa escola, né? Então, há 4 anos eu sou gestora e na minha gestão a gente teve muitas mudanças e melhorias, né? Com elas, novo ginásio, novo prédio para abrigar as crianças, né, para atendê-las. Então é muita felicidade, é muito bom a gente ter essa parceria e ver que a escola cresceu e que a gente cresce junto com ela. E ultimamente agora, na sua última entrega, foi o parquinho, né? para as crianças poderem usar, então elas estão muito felizes. A gente já fez, né, uma inauguração simbólica, fizemos um planejamento interno para dar o nome do parquinho. Então são coisas assim que nos deixam muito felizes, né? E a gente sabe, né, que esse bairro, Água Verde, é um bairro assim que já cresceu e vai crescer ainda muito mais. Eu também moro nele, faço parte da comunidade, e eu, assim, eu me sinto muito orgulhosa de hoje, né, estar à frente da Escola Oscar Umberrão.
1: Quantos alunos frequentam esse Tucandário?
3: Eu já sou professora aqui desde o ano 2000, então são 26 anos assim, de Oscar Umberrão, e agora, né, nesses últimos 4 anos ali na direção. São 4 anos, eu entrei em 2023 e agora eu findo em 2026 o meu mandato.
1: E quantas crianças estão aqui? Quantos alunos?
3: Ah, sim, dos estudantes. Nós temos hoje 1.100 e alguns estudantes, que ele é, sempre varia, né? Que entra muito, sai muito. Então, 1.100 e alguma coisa, que é o nosso número.
1: Vários metros quadrados para cuidar de toda essa manutenção. Precisa realmente muitas pessoas envolvidas. Com certeza, a PP também tem sido uma parceira, né, dona Mônica?
3: Sim, a PP, tendo uma PP, ela é fundamental. Não só uma PP, mas um conselho escolar. E hoje a gente também tem a representatividade de um grêmio estudantil e uma vereadora mirim também. Então são todas as partes importantes, né, que fazem com que a escola cresça, que ela melhore e que ela atenda, né, a toda a nossa comunidade.
1: Daí o coral de várias vozes, independente de idades, e com certeza essa sintonia só pode dar esses resultados, né, diretora?
3: Com certeza, a gente fica muito feliz que a gente tem todas essas parcerias, e são parceiros mesmo, eles estão juntos, eles vêm, fazemos reuniões, conversamos, então são coisas assim que, decisões importantes, sempre tratadas dentro de uma democracia.
1: Nós estamos falando de datas importantes, como é que é a vida da Oscar? Tem dia dos pais ou tem dia da família? Como é que a gestão administra esses assuntos, diretora?
3: Isso, a gente tem vários movimentos dentro da escola, okay, né? A Assembleia de Pais, nós somos escola bilíngue em Libras, então a gente tem uma organização com a Semana de Libras, o pessoal faz eventos, né? Final de semana, a gente já teve um em abril, vamos ter agora mais um em setembro, a Semana de Libras. Temos no final do ano a Festa da Família, onde tem a apresentação das crianças, daí é o encerramento do ano. Então, são muitos eventos que a gente realiza, né, dentro da escola, dentro internamente e também externamente.
1: Legal. E eu, claro, que diante de tudo isso que você já apresentou, já temos aí, ganha mais uma vez aquele que estuda aqui, mas também os professores vão ter um pouquinho mais de um espaço melhor e trabalhar onde que a gente gosta. Tem toda uma sintonia dessa aqui. Quantos estão envolvidos? Quase 100, né? Porque são 1.000 e poucos alunos, quase 100 profissionais?
3: Sim, eu tenho cerca de 140 profissionais, entre professores, funcionários, que vêm das empresas, né? Claro. As empresas terceirizadas. Então, são mais de 140 pessoas que fazem parte, que são uma parte importante, né, dessa história, né, que é a Escola Oscar Umberrão, e todos participam, todos colaboram, todos fazem a sua parte, e a gente procura acolhê-los e atendê-los sempre com muito carinho, com muita responsabilidade, com muito respeito, para que o andamento da escola seja tranquilo, seja uma gestão tranquila, democrática, participativa.
1: Mas são as prioridades a partir de agora, até porque conquistas aconteceram, né? E agora, com certeza, ainda tem, e resta pelo menos uns 3 meses e meio pela frente, e com certeza tem algumas prioridades ainda, diretora.
3: Assim, a gente tem várias prioridades, né? E uma delas é essas avaliações externas, né? Avaliações diagnósticas que vêm do governo, da própria Prefeitura de Blumenau. Agora, semana que vem, a gente tem a UBMEP Mirim, que é a Olimpíada de Matemática para os estudantes de segundo ao quinto ano. E a gente continua, né, com a certeza, né, de um bom trabalho dos profissionais, que vão trazer os resultados que a escola, né, vem apresentando nesses últimos anos também, diante do cenário geral do município de Blumenau.
1: Hoje, quantos anos tem a escola Umberrão?
3: A escola é de 1972, uhum. Então nós temos aí 50 e poucos anos. Agora me fugiu na memória agora.
1: 54 anos, né? Mais
3: isso,
1: ou menos.
3: Isso, exatamente, exatamente.
1: Diretora Mônica, eu quero agradecer mais uma vez, quando falo com a senhora, a recepção é sempre calorosa, e nós, em nome da educação de Blumenau, agradecemos a sua disposição, toda essa equipe maravilhosa que estão aqui fazendo a diferença, né? E fazendo o dia a dia acontecer por aqui, com certeza, muitos, e depende do cargo que exerce, do ramo de atividades que onde estão, mas se orgulham em ter participado dessa vida de mais de 50 anos da Oscar Oberhall, né, diretora?
3: Com certeza, a gente fica muito orgulhosa.
1: Legal, felicidade, sucesso.
3: Muito obrigada.
1: Daqui a pouco tem mais. Mais informações.
0: Mais informações, sim, agradecemos de uma forma muito especial os nossos parceiros desses do sábado aqui na nossa programação, né? E continue participando, tratamento do Bio, da feijoada, Machado de Assis também com feijoada, Associação Moradores da Itopabazinha também com feijoada, tá todo mundo, a galera nos acompanhando também, tem espetinho de frango e também de porco de gado lá na Associação de Moradores da Carlos Rezel, apenas R$15. Também são vários eventos que a Rádio Clube e a Água Verde que nos deu o prazer de conhecer um pouco mais a sua história, agradecendo a Automecânica Blue Verde, Eco Garden, Supermercado Schneider, 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eles os nossos agradecimentos. Vamos então aos sorteio Mexe Mexe.
4: É um Mexe Mexe
0: DVD do DVD do Rufino Zaip, saiu para Vânia Pereira da Ponta Aguda. Almoço restaurante Delícia do Vale, saiu para Dolores Reiter. Feijoada da Associação de Moradores de Itopabazinha, tem que buscar hoje, tem que entrar em contato com o seu Alius, saiu para Nelson Bruch. Nelson Bruch pode retirar o seu feijoada hoje. Voucher da Teca saiu para Gertrudes Hillesheim Salme e a dona Úrsula Mickey. A partir de segunda-feira pode retirar aqui a sua autorização para retirar também o seu voucher da Teca. 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Pizza da Zandoná saiu para Isolda Basel Fairmeister. Obrigado, David, da Tecnição. Amanhã tem Antigamente Era Assim. Um abraço a todos e até lá.

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você tem e pouca gente sabe. Conta aí no WhatsApp, no 0800-342-1055. Vai rolar aqui Bruno Marrone, Henrique, Juliano, Hugo e Guilherme. Vamos começar bem com Jorge Matheus.

Mônica. Na estrutural, aquele abraço para o Murilo, a Isabela e também o Davi. Recanto das Emas, aquele beijo mais que especial. Pra Ingrid e também a Jennifer, tão curtindo a clube. Você aproveita, participa no 0800 342 1055 e responde.

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0: que ele tem. Pouca gente sabe. Fala aí, Valdinei.
1: Então, uma mania estranha que eu tenho é quando tá passando o jogo do Brasil, o Brasil tá perdendo, eu fico trocando de lugar toda hora.
0: É mesmo?
1: Vou pra um lado da sala, vou pra outro,
0: fica
1: levanto.
0: Nervoso.
1: Essa mania estranha aí que eu tenho. Tá bom? Tá na clube, tá bom demais.
0: Valeu, Valdinei, você continua participando. 0800-342-1055. Vou dar um beijo aqui, ó. No Recanto das Emas tá a Ingrid e a Jennifer curtindo a sua clube. Tem Guilherme Benuto.
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0: Sol Nascente, final do telefone 0483, se deu bem demais.
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0: Clube meio-dia e 59.
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música por música e boa sorte pra você. Manda pra gente o dia e horário que você anotou. Tem sequência Clube 9 da manhã, 1 da tarde e 7 da noite. E agora tem em mãos aqui, ó, duas vagas para o Encontro Marcado Clube. Aquele show exclusivo com Zé Neto e Cristiano, e lógico, você não vai ficar de fora. Grava mensagem de áudio, qual mania estranha você tem? E pouca gente sabe. Conta aí.

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0: Música One e a Laona Prado admita. Sequência Clube. Como a linha estreia, você tem pouca gente, sabe, Yara?
1: É ficar conversando com as minhas cachorras.
0: É mesmo?
1: Com voz mais dengosa.
0: Que legal.
1: Que eu tô falando com a criança.
0: É mesmo, Yara?
1: Quem vê, pensa que é com a criança.
0: Gente.
1: Escuta. Mas, na verdade, é com as minhas cachorras. E é isso, tá na Clube, tá bom demais.
0: Beijo pra você, continua participando, tem duas vagas para o Encontro Marcado Clube, aquele show exclusivo com Zé Neto e Cristiano, pra você que é o melhor ouvinte do mundo. Agora tem Benson Van.

0: Rádio Oficial da Música Boa, Henrique e Juliano Rancorosa.
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0: Ó, quem tá se dando bem aqui é a Adriana Ferreira Lima, de São Sebastião, final do telefone. 5, 7, 5.

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0: Agora você que manda e desmanda na programação da sua clube, participa do 0800 342 1055 pra você concorrer aqui de Super Frango e Boa. Vamos conferir aí, ó.
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0: especial da música boa, Alex Warren com Ordinary. WhatsApp Clube. E aí, qual mania estranha você tem? Pouca gente sabe. Fala, Rogério.
1: É a mania de organização. Eu adoro as coisas arrumadinhas e organizadas. Eu sou o carteiro Rogério de Varginha, Minas Gerais.
0: Que legal!
1: Pois mano. Aqui é clube, tá na clube, tá bom demais, é claro.
0: Bom, você ligado na sua clube, música o Luan Santana, Bola Emocional, música 2, Aneta e Cristiano. Ferida curada, do qual é a sua? Pra você.

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0: Então, você vota no Qual é a Sua, vamos bater um papo com a Geisiane. Boa tarde, Geisiane.
2: Oi, Guto.
0: Tudo bem?
2: Tudo ótimo.
0: Ó, bom demais falar com você nesse sabadão. Qual é a sua música? 1, Luan Santana, Bala Emocional. Música 2, Zenete e Cristiano, Ferida Curada. Qual que você votou?
2: Zenete e Cristiano, Ferida Curada.
0: Bom, vamos conferir aqui, né? Se essa é a mais votada, se você vai faturar aqui de Super Frango, boa. Com 87% dos votos, Zenete e Cristiano. Geisiane, manda beijo pra quem?
2: Mandar beijo pra toda a galera da Zelândia, pro meu filho que tá ali no sofá ouvindo, e pra toda a galera que tá assistindo a clube.
0: Ó, que legal. Um beijo pra você. Obrigado pelo carinho da sua audiência sempre. Aproveita.
2: Tá bom demais.
0: Calma, respira.
2: Obrigada.
0: Agora tá na clube.
2: Tá bom demais.
0: Beijo.

0: pra te deixar triste, Marcos Braga?
1: Não, eu já aproveitei, já. Eu
0: ainda vou deixar você
1: já
0: feliz.
1: Já fui à praia, já andei
0: praia
1: de
0: onde?
1: Jet.
0: Praia onde?
2: Ah, relaxa.
0: Aqui, eu tô indo pra piscina, tá bom? Eu vou curtir um clube. Um abraço pra você. E aquele churrasquinho.
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2: Oba! Boa tarde, um ótimo sábado! Eu, Marcos Braga, tô chegando, a gente vai junto nesse sabadão, nessa.

0: relaxar nesse sabadão, hein? Ou você não pretende relaxar? Me conta você, Isabela. Boa tarde.
1: Boa tarde, Rádio Clube. Meu nome é Isabela, falo de BH. E o que eu vou fazer esse final de semana pra relaxar? Isso. Tomar uma ice no vizinho, um churrasquinho, bom, aniversário de um ano, dançar a vida.
0: Eita!
1: Tá na Clube? Tá bom demais. Quer concorrer a prêmios, hein?
0: Já tá concorrendo. A Pipoqueira, um presentão aí da Clube pra você, tá? É a Pipoqueira Elétrica Mundial Pop. E você, me conta aí, vai. Como é que você vai relaxar nesse sabadão? 0800-342-1055 é o WhatsApp da Clube. Onde Jason Ress, 93 Million Miles, aqui na Clube, tá?

0: já nesse sabadão, hein? Ou você não tá pretendendo relaxar coisa, né? Quer mais é agitar, né? 0800-342-1055. Ô, Martinha, boa tarde.
1: Boa tarde, Praga. Tô trabalhando, pegadinha na
0: rua. Ó.
1: E sabadão, como eu vou relaxar, vou trabalhar até meia-noite hoje. Depois vou pra casa, tomar um banho bem quente e dormir. Meu nome é Marcos, eu sou da cidade de São Nascente, tá na Globo, tá bom demais. Coloca aí pra participar do Sorteio da Pipoqueira.
0: Já tá concorrendo, Martinha, ó. Bom trabalho e bom descanso pra você fazer o quê? Vamos de Henrique e Juliano.

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2: Você acredita que eu já passei por isso algumas vezes? Todo mundo já passou por essa história. Desce, sobe.
3: Que vai prédio, né?

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0: críticas, mandei, reclamações.
1: Ó, mandei a enquete aí no seu WhatsApp.
0: Quer mandar aqui? Deixa eu ver aqui.
1: Dá uma olhada aí. Vê se é a prova, vai.
0: Ah, sim, olha aqui. É. Nossa enquete, nesse exato momento, você vai começar a participar respondendo.

0: pessoas no mundo. É todo mundo normal, imagina.
1: Não dá, não. Pelo menos 7.999 tem que. Né?
0: 98, porque tem eu e você.
1: Ah, é verdade. A Marisa.
0: A Marisa, fala.
1: De mulher pra mulher,
0: Marisa.
2: Olá, Max Braga. Olá, Cami. Olha, meu nível hoje tá bem baixinho. É.

0: porque Raíssa, Raíssa tá no atendimento, mas você já começou assim com a energia baixa do áudio?
1: É, pois é, mas a Erika melhorou um pouquinho aqui, quer ver?
2: Boa tarde, Cami, boa tarde, Clube, aqui é a Erika de São Paulo, e olha, o meu nível de loucura tá parecido com o seu, hein? Tá lá pro 15, lá pro 20. Ó, tá biruleiro, tiruleiro. Beijo, tá na Clube, tá bom demais.
0: É isso.

0: doido.
1: Não,
0: doido.
1: Imagina. Eu sou normal.
0: Eita, piruzão. O que é isso? Calma lá,
1: é,
0: ele.
1: O que é mesmo? Que bicho é esse? Deixa pra lá, vai.
0: Enfim.
1: Ô, Camis, você tem uma loucura aí que inventaram,
0: menino,
1: é isso?
0: Não, olha aqui, acabou. Foi falar. Sabe que esse negócio de algoritmo de rede social é uma loucura, né?
1: É loucura.
0: Você fala um. É uma loucura. Você fala um negocinho do nada, pá! O algoritmo fala assim, não era isso que você tava falando?
1: Pois é.
0: É tipo Maria Bethânia. Quem me chamou? O algoritmo das redes sociais do Instagram é assim. Quem me chamou? Aí, passando aqui do nada, foi criado um protetor de língua descartável.
1: Peraí.
0: Calma.
1: Peraí.
0: Segura sua imaginação.
1: Tá bom. Para.
0: É pra quem toma remédios amargos. Você calma. Você calma.
1: Tá bom.
0: Que ainda são 4h32 que a gente não pode estar indo pra esse lado.
1: Mas é, mano, deixa pra lá, vai.
0: Deixa.
1: Eu pensei muito longe.
0: Deixa a tia falar dessa matéria aqui agora, gente. Olha, a gente tá brincando aqui que é loucura. Eu sei que é loucura porque a gente que toma remédio amargo não se importa. Mas é claro que tem aquelas pessoas que existe uma intolerância. Então, crianças, talvez, assim, né? Idosos que queiram. Mas vamos tirar essa parte das pessoas que precisam realmente? Vamos falar da gente que não precisa tanto, que vai falar assim, meu Deus, que coisa horrorosa.
1: No protetor de língua
0: pra
1: remédio.
0: Não, é porque assim, não tem como mostrar numa imagem no rádio, mas imagine você. Uma saculinha. Com um elastiquinho na pontinha.
1: Ah, não, gente.
0: É prender muita... essa língua. Pra fazer essa língua.
2: Aqui de São Paulo, tudo bem? Olha, o meu nível de loucura tá acima de 100.
1: Olha.
2: E eu quero aqui, ó.

0: Rafael aqui de BH e respondendo a perguntinha.
1: Fala, Rafa.
0: Hoje eu considero que o nível tá 6. Tô tranquilinho, tô de boa, curtindo o holiday. Mas se também tiver que dar uma surtada, nós estamos preparados pro embate, hein?
2: Agora.
0: Aqui é clube, hein? Tá na clube e tá bom demais.
2: É hora do surto!
1: Bora pro crime!
2: É hora do surto!
1: Rapaz, que loucura!

0: continua por lá, viu, Camille?
1: Ah, vai, já ficou lá, já aceitamos que ela não vai sair lá.
0: Sabe o que a gente tocou agora há pouco? A música da Dua Lipa, né?
1: Sim!
0: Aí você falou que hoje é aniversário dela?
1: É, hoje.
0: Você acredita?
1: Hoje ela não. Ela está de parabéns, ela merece o quê? Não é o Tocantins, não, palmas. Não,
0: então,
1: como é
0: seguinte,
1: que é mesmo? Peraí, eu errei. Calma, ela não é o Tocantins, mas merece palmas.
0: Chateei, cara, tô chateado.
1: Por quê?
0: Ela não me ligou.
1: Ah, não te ligou, não?
0: Não.
1: Você não tá participando do grupo do aniversário dela?
0: Pois é, e aí o pior, cara, eu poderia até comprar um presente pra ela, mas agora, já era. Perdeu.
1: Conta pra mim, então.
0: Não, perdeu. 0800-342-1055, qual é o seu nível de loucura?
1: Eu vou no aniversário dela.
0: Deixa a NC, vai?
1: Eu vou.
0: Então me leva, vai.
1: Não, você não vai convidar? Convidado não convida.
2: Boa tarde, pessoal da clube. Meu nível de loucura hoje?
1: Hoje,
2: estou
1: hoje
2: pensando em sair e encher a cara. Eita. Coisa que eu nunca fiz, mas hoje eu estou querendo. Dejanira Barbosa Ramos, de São Paulo. Tá na clube? Tá bom demais.
1: Dejanira, deixa eu falar aqui. Já pode ou tá cedo?
0: Pois é, sabe o que, que vai acontecer? Ela vai sair, vai encher a cara, aí depois ela vai falar assim, ó.
3: Sem querer, querendo.

0: Eu tava lá em cima, igual de vocês, até porque sábado,
1: garota,
0: cultura compartilhada realmente é bem melhor.
1: É
0: aqui
1: melhor.
0: Clube tá, na clube tá bom demais.
1: Aqui é assim, ninguém solta a mão de ninguém não, é os loucos todos juntos, assim ó, de mãozinhas dadas, como é linda, corrente.
2: Como diria aquele cara lá, o Charlie Brown, né, o Chorão, ele falou, só os loucos sabem.
1: Só os loucos.

0: que temos.
1: Entregar não, pra falar que tem um prêmio, né?
0: Isso, é verdade. É que eu tô um
1: pouco...
0: Respira.
1: Eu saí pra correr pegar meu lanche ali. Ó, agora tá valendo camisa oficial do seu time do coração.
0: Que maravilha.
1: Pra você torcer com o manto sagrado. Pra quem você torce, hein?
0: Eu? Uhum. Ó, eu, meu time tem ganho tudo, cara. Ah. E vai ganhar a Libertadores de novo esse ano, adivinha? Olha pra quem tá sorrindo. Ah. Pra quem tá feliz da vida.
1: Não,
0: pra quem
1: não.
0: Ganhou do Cruzeiro agora essa semana. Ah, tá, aqui tá. É Flamengo. Saudações, rubro-negras.
1: Já me arrependi de perguntar já.
0: 0800-342-1055. Tem que falar qual é a loucura.
1: Isso, estamos falando sobre loucura.
0: Loucura.
1: No
0: loucura,
1: nível
0: loucura.
1: De 0 a 10. Como que tá sua loucura hoje? Porque 15. Se tiver que nem a nossa, já estourou a boca do balão.
0: Cara, eu vi uma pessoa ali arrumada, bonita, saindo ali. Quem era?
1: Você viu, menina?
0: Você viu?
1: Princesa, né?
0: Tá vendo?
1: Você viu? A gente aqui todo maltrapilho, né?
0: Pois é, passou ali no
1: avisaram da
0: Escolde
1: pra gente.
0: É, que beleza, hein? Que loucura, hein? Vamos continuar o Holiday?
1: Ai, vamos
0: Cê
1: continuar.
0: Lembra dessa aqui, ó?
1: Qual é?

0: feias. Por exemplo, essa daqui. Você sabe que um homem vendeu a Torre Eiffel duas vezes?
1: Quem comprou?
0: Eu não sei quem é pior. É quem vende ou quem compra.
1: Quanto foi?
0: Na década... Olha isso aqui, isso é do meu tempo. Na década de 1920, lá atrás, tá? Então, assim, quando o mundo ainda tava se criando em mundo, aquela coisa.
1: Antes de tudo.
0: Um trambiqueiro chamado Victor Lustig, ele convenceu um grupo de empresários de que a França estava sem dinheiro e queria vender a Torre Eiffel como sucata.
1: Ah,
0: tá entendendo,
1: é,
0: tipo, né?
1: É.
0: Ele usou
1: documentos.
0: É isso. Assim, ó, tamo acabando aqui. França tá ruim, entendeu? O dinheiro aqui tá ruim. Tamo com o negócio ali da, negócio do Eiffel. Tamo ali. O que você acha? Botar uma antena de rádio, um negócio isso. lá. Entendeu? Quis vender. E aí ele falou assim, ó, usou documentos falsos. Ele fechou o negócio e ainda ganhou uma boa propina pra escolher o vencedor. Ou seja, ele fez tipo
1: um leilão.
0: Um leilão. E aí o pior. Deu tão certo. Que ele voltou semanas depois.
1: E vendeu de novo.
0: Pra tentar aplicar o mesmo golpe. Mas deu ruim na segunda vez. A primeira deu bom, na segunda deu ruim.
1: Ah, entendi.
0: Mas caíram na primeira, na segunda.
1: Mas eu tô curioso, vem cá. Eu quero saber quanto é que foi. Porque pode, dependendo de como foi, se aceitar um pixinho.
0: O que você ia fazer com a Torre Eiffel?
1: Ah, tanta coisa.
0: Olha, eu ia falar um negócio assim. Eu ia armar uma rede debaixo dela, de ponta a ponta. Ó, que ali, eu nunca fui na França, mas
1: eu já fui.
0: Venta bastante ali?
1: Não, eu passei por um aperto na Torre Eiffel.
0: Ah, conta.
1: Que tem um elevador.
0: Tem
1: aí eu
0: subir?
1: Um ingresso mais barato é um de escada. Eu subi de escada.
0: Pagou os pecados todinho.
1: Eu cheguei daquele jeito.
0: Nossa. Perdeu até os cabelos no caminho, né?
1: Fala assim, não.
0: Calma.
1: Magoei.
0: Ah, não fica assim. Vem cá. Vem cá, dá um abraço. Vem cá.
1: Não.
0: Não vai agora, não. Você
1: não.
0: Vai ficar ali.
1: Eu vou daqui a pouco, então.
0: Você só vai quando ela começar a cantar.
1: Mas eu perdi o cabelo lá.

0: já comeu?
1: Agora eu comi, deu uma comidinha ali. Uai, que isso? Calma. Calma. Ai, olha, você, a maldade tá nos vídeos de quem ouve, tá?
0: Eu também acho. Tava bom.
1: Para de loucura.
0: Tava bom?
1: Tava uma delícia, menino. Nossa,
0: agora. Nem ofereceu.
1: Queria só uma redinha na.

0: loucura. Não que sejamos. Mentira, somos sim.
1: Agora não vamos negar, pra que negar? Deixa eu te perguntar uma coisa.
0: Vai, pergunta.
1: Você já viu aquele bichinho guaxinim?
0: Agarro o guaxinim, pegar o guaxinim, sei.
1: Isso é uma loucura, né? Você já agarrou o guaxinim, já pegou o guaxinim? Então não. Bora pegar, vai.
0: Nossa, velho.

0: isso, que senão o diretor vai reclamar.
1: Não, pelo amor de Deus.
0: Para.
1: Sai do camisa oficial do seu time do coração pra você torcer com o manto sagrado. Quem te deu bem foi você, Alexandre Silva Rocha de Sobradinho. Tchuuu!

0: que ele escolheu? Você não sabe, né? Não dá pra saber.
1: Não, não dá pra saber, não. Ah, depois ele manda pra gente ver, Alexandre, qual time que você torce, o tamanho de sua camiseta.
0: É verdade, né?
1: É, União São João de Araras.
0: Como assim?
1: É um time.
0: Não, para.
2: Fique ligado.

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7: Ave Maria, cheia de graça, o Senhor é convosco. Bendita sois vós entre as mulheres, bendito é o fruto do vosso ventre, Jesus. Santa Maria, Mãe de Deus, rogai por nós, pecadores, agora e na hora de nossa morte. E que desça sobre você, sobre o nosso Brasil, sobre nossas famílias, a bênção do Deus Todo-Poderoso, Pai, o Filho e o Espírito Santo. Amém.
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Clube Rádio Oficial da Música Boa, Vanessa Carlton, 1000 Miles. 0800-342-1055 é o WhatsApp da Clube. Ó, tem aqui uma inscrição pra Marotinha 2026. Pra quem responder a enquete de hoje aqui no WhatsApp Clube, tem que mandar o seguinte: qual é o seu grau de loucura, loucura, loucura nesse sabadão? Manda aí, deixa eu mandar um alô especial aqui, ó, pro Riacho Fundo, a Isabela, Rafael e também.

Sandra. Ó, um beijo, um alô pra vocês, é muito especial, um ótimo sabadão. Vamos voltar no tempo agora, lá em 2013. O que você fazia lá em 2013? Bom, Jorge Mateus cantava essa música aqui, ó. Logo

0: loucura.
1: Boa noite, Rádio Clube. Oi, aqui é a Júlia. Falo de Ceilândia Norte. E respondendo a pergunta, olha, o meu grau de loucura pra esse fim de semana é alto, viu?
0: É mesmo? Conta aí, vai.
1: Do ponto de eu comer paçoca de amendoim na medida de uma margarina de 500 gramas.
0: Como assim,
1: né?
0: Gente?
1: Comer de uma vez.

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0: Ó, continua o Happy Hour e você continua participando aqui no WhatsApp Clube 0800 342 1055, respondendo a enquete.

0: tem aqui um par de ingressos pra você curtir o show do Zé Neto Cristiano. 15 anos de história!
1: Não vem me enrolar não, que eu voltei de férias, tô vendo sua cara hoje, viu?
0: É porque eu trabalho muito, né? Enfim, e a gente não tá se encontrando. Mas deixa eu te contar uma história. Você sabia que a Rihanna, ela encontrou com aquele jogador de futebol, o Kaká, sabia? É. Aí ele virou
1: pra... Vai sair piada?
0: Ele virou pra ela e falou, Rihanna! Aí ela, kkkkk.
1: Essa foi ruim. Tchau.

0: diretamente da Ceilândia, Aurilê da Conta.
1: Na enquete, a maior loucura do final de semana é ficar em casa, descansando e tomando aquela gelada.
0: É bom, é bom.
1: Tá na clube, tá bom demais.
0: A loucura mais gostosa do mundo, reunir os amigos, a família, ou então falar assim, ó, eu quero ninguém, vou ficar sozinha no meu canto, relaxar, praticar meu nadismo, né? Então,

0: Clube tá bom demais, Dua Lipa.
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0: pena. Valdinei, conta pra gente, menino.
1: Respondendo a enquete aí, então, uma coisa cara que vale a pena comprar é colchão.
0: Colchão.
1: Uma noite bem dormida é muito boa.
0: Ai, delícia, deu vontade.
1: E colchão bom é colchão caro.
0: Olha, você vende tá colchão? Bom? Eu tô achando,
1: tá na
0: viu?
1: Clube. Tá bom demais.

0: Demais. Muito bom, né? Muito bom.
1: Tá bom demais, clube.
0: 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Gente, essa caixa de som é um espetáculo, viu? Sabe por quê? Ela tem aqui, olha, bateria recarregável, luzes LED.

0: som aí da Mondial, maravilhoso, né? Então participe respondendo pra gente, responda aí, o que é que você acha que custa caro, mas vale muito a pena, conta pra gente aí, Rafael, conta aí.
1: Te falar que tem uma marca aí que tem um ketchup, mostarda e maionese, começa com a letra H, né? Nós vamos falar o nome porque a gente não tá patrocinado. É papo de coisa de primeira linha, viu?
0: É bom.
1: Não tem como escapar de comprar um potinho novo de cada todo mês, não, viu? Aqui é clube, hein? Tá na clube, tá bom demais.
0: A gente não tem como.

sabendo, né? Quer ganhar também seus convites, né? Um show exclusivo, ao vivo, como você nunca viu, aqui de pertinho, só pro melhor ouvinte do mundo, viu? Pra se inscrever, gente, é fácil demais. Manda agora pra gente uma mensagem no nosso

de ser um dos convidados para viver esse momento inesquecível no auditório da sua clube. E esse aqui vai ser desejado, viu? Dá uma procura, minha amiga. Uma confusão, todo mundo querendo vir. Então tá certo, olha, encontro marcado, Clube Zé Neto e Cristiano. Um absurdo de bom. Olha, vou mandar um beijo aqui agora pro Marcelo, que está na Vila Guarani, São Paulo. Ele diz o seguinte: olha, uma coisa que eu acho muito caro, mas vale a pena comprar, é comida. Ah, se vale, né? Uma comida boa.

0: batidona, só música boa, hein? Diretaço, sem intervalos comerciais. E olha, agora tem presente pra você.
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0: Saindo uma caixa de som da Mondial Connect Party, gente maravilhosa.

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